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6: 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E a hora certa na Atividade FM.
7: 21 horas e 5 minutos.
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18: 21 horas e 25 minutos.
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7: 21 horas e 46 minutos.
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2: 22 horas e 3 minutos.
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2: 22:19.
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5: 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E a hora certa pra você.
10: 22 horas e 42 minutos.
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1: 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E a hora certa pra você.
4: 23 horas.
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0: tira o meu WhatsApp, eu falei, né?
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1: De tanto a mulherada falar em signo, a gente teve a audácia de criar o horóscopo do Fido.

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Ó Maria Santíssima, pelos méritos de Nosso Senhor Jesus Cristo, em vossa querida imagem de Aparecida, espalhais inúmeros benefícios sobre todo o Brasil. Eu, embora indigno de pertencer ao número de vossos filhos e filhas, mas cheio do desejo de participar dos benefícios de vossa misericórdia, prostrado a vossos pés, consagro-vos o meu entendimento, para que sempre pense no amor que mereceis. Consagro-vos a minha língua, para que sempre vos louve e propague a vossa devoção. Consagro-vos o meu coração, para que depois de Deus vos ame sobre todas as coisas. Recebei-me, ó Rainha incomparável, vós que o Cristo crucificado deu-nos por mãe, no ditoso número de vossos filhos e filhas. Acolhei-me debaixo de vossa proteção. Socorrei-me em todas as minhas necessidades espirituais e temporais, sobretudo na hora de minha morte. Abençoai-me, ó Celestial Cooperadora, e com

vossa poderosa intercessão. Fortalecei-me em minha fraqueza, a fim de que, servindo-vos fielmente nesta vida, possa louvar-vos, amar-vos e dar-vos graças no céu por toda a eternidade. Assim seja.

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1: Meu irmão, minha irmã, bom dia. Domingo, dia do Senhor. Oremos. É domingo, Senhor. Inicia-se uma nova semana e para ela peço a sua bênção e o seu cuidado. No correr dos dias, ilumina meus olhos para que eu veja os defeitos da minha alma e vendo-os para que eu não comente os defeitos alheios. Leva de mim a tristeza e não a entregueis a mais ninguém. Encha meu coração com a divina fé, para sempre louvar o vosso nome, e arranca de mim o orgulho e a presunção. Faze de mim um ser humano realmente justo. Dá-me a esperança de vencer todas as minhas ilusões. Planta em meu coração a sementeira do amor e ajuda-me a fazer feliz o maior número possível de pessoas, para ampliar seus dias risonhos e resumir suas noites tristonhas. Transforma meus rivais em companheiros, meus companheiros em amigos e meus amigos em entes queridos. Não permita que eu seja um cordeiro perante os fortes, nem um leão perante os fracos. Dá-me, Senhor, o sabor de perdoar e afasta de mim o desejo de vingança, mantendo sempre em meu coração somente o amor. Amém.

A bênção do Deus misericordioso, Pai, Filho e Espírito Santo, desça sobre vós e permaneça para sempre. Amém. Que você tenha um bom domingo.

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12: 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Mas escutei falar que tem um mineirinho de Muzambinho, ele é benzedor. 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

Olá, muito bom dia, 6h05 agora na atividade, domingo, hein? 13 de setembro de 2026, temperatura 16 graus em Muzambinho. Muito prazer, eu sou o Celso Carlos, fazendo companhia até as 9 hoje aqui na atividade, hein? Bom dia, Muzambinho região, bom dia, meu Brasil, Baronil. Como é que tá aí, hein? Tudo bem, né? Tudo certinho no vidrinho, né? Como é que tá o domingão? Vamos começando aqui com muita alegria, muita descontração no seu rádio, né? Você ligando, você participando, você mandando seu alô nesse domingão aqui pelas ondas da Atividade FM. Bora começar? Começar bem, hein? Lucas e Luan, Dona Felicidade, 6h06 agora na Atividade. Vem pra cá, vem!

0: Sereio Negro d'Água, agora 6h16 aqui na atividade, bom dia! Antes você curtiu aí também, hein? Se Ainda Existe Amor, Lourenço e Lourival. Essa aqui já foi indicação do Polaca, né? Mandou a mensagem lá, 4h30 da madrugada. Eita! Você pode tocar o Lourenço e Lourival aí, oferecer pro Calil, Osmar Retireiro, Orlando Norato, Pescador Mentiroso, né? O Bertinho Cido, né? Com a Mariana. Também é o popular Negrinho, né? Cido Negrinho. Tio Célio, Lauro Miranda, a família, né? O povo aqui do Moçambo, né? É o prefeito do Moçambo? É o Rodrigo e o vice é o Silvério. O chefe do quê? Chefe do gabinete é o Nicolau. Ah, rapaz. Olha a turma lá do Moçambo, né? Eita! O Valdemar Bueno e o Tonho, né? Joga um bar d'água nesse povo aí, no Russo, no Dão, na Cida, né? E os seus companheiros de trabalho. Hoje estão chegando devagar a turma, viu? Dando tranco em avião e carrinho de rolimã e fusca velho sem freio e motor de arranque, meu amigo. Manda um alô pro Aguinaldo também, a dona Beth com a família, o Celso, Miranda, o Braquiara, o Carlão, o Claudião, né? Pra toda a família, pra todo mundo que tá curtindo aí, né? Aquele abraço, meu amigo. Obrigado aí pela participação. O Dão sumiu, ué, rapaz. Será que aconteceu? Tá sem telefone? Eita! Cadê o meu bardão d'água aí, produção? Chama! Acha o bardo pra nós lá, vai! Cadê? Uai! Aí, ó! Demorou, hein? 6h18! Agora na atividade! Bom dia, bom domingo aí! Tem gente aqui no WhatsApp!
1: Sim! Bom dia, amigo. Tudo bem?
0: Vamos lá, vai!
1: O que aconteceu com vocês? Você sumiu, o Zada Maria sumiu, todo mundo sumiu, Deus me livre, hein? Vamos ver o modão boa, bondosa boa, hein?
0: Mas você sabe que ontem eu esqueci de tomar a garrafa, rapaz.
1: Minas Gerais. É com Liu e Léo. Boiadeira errante.
0: Mas eu tava armando chuva, né, rapaz? Eu dei
1: uma Mas é original, é original, hein? Não vai tocar no estilo sertanejo, não.
0: Domingo você pode preparar um litro, foi, mais ou menos, de garapa com gelo pra nós, viu? Aliás, sábado, né? Aquele abração pra vocês aí, viu? Obrigado pela participação, um bom dia. Deixa eu ver aqui se tem mais alô, alô. Celso toca a música Travessia do Araguaia, mas de novo. Eita, quem que é? Ah, William, né, William? Já tá no pé do eito. Uai, é, né? Fazer o quê, né, rapaz? Hoje você tá de boa, né? Hoje Ah, dá tudo isso? Você acertou na Mega Sena? Uai, tá louco? É o maior prêmio da história, menino. 130 trilhões.
2: Ô, louco, bicho!
0: Que é isso, meu? Uai, tá louco. 6h19 agora na atividade. Bom dia, meu povo e minhas povas.

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2: É a rádio da galera, 6h30, agora na atividade, 6h30, tá aí, você curtiu, né? A música do Iri de Irineu, Vem Me Ajudar, Travessia do Araguaia, essa foi a indicação do William. É, só moda boa, né, rapaz? Aqui na atividade FM, aquele abração pra vocês aí, um ótimo domingão, vai mandando seu alô aqui no WhatsApp, 3571-4383, né? Bora aqui com bastante moda boa pra você nesta manhã legal aí de domingão, né? Agora são 6h31 aqui na atividade, bom dia!
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4: não.
3: 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Aí quando é feito, deu um rasante, eles perderam.
4: Ah.
3: Aí deu uma baixada, um rasante beirando uma praia, assim, gritou lá de cima, passando um cara.
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3: 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Ah. Ele falou, vocês estão num balão!

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24: Oi, bom dia, 6h46, agora na atividade já estamos de volta, né? Aqui com mais moda boa pra você, mais música bonita aqui na atividade FM. 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Agora são 6h47 aqui na atividade, 6 horas e 47 minutos, né? Vamos seguindo aqui na nossa manhã sertaneja, nossa manhã legal por aqui, o Atividade Sertaneja Especial de Domingão, né? Toca muita moda boa pra você e muita música bonita aqui na atividade. Karma! Uai, tá louco, meu! 6h48, deixa eu ver aqui no WhatsApp, né? Se tem mais gente aqui pra falar com a gente, né? Sorte o alô aí, vai!
25: Oi, garoto, sorriso do rádio, bom dia,
24: é
25: um bom domingo!
24: Cida Loira!
25: Tudo bem?
24: Tudo, e você?
25: Gostaria de ouvir a música Mesa de Bar.
24: Boa!
25: Essa música oferece a todos os locutores e locutoras da atividade.
24: É nóis!
25: Pra toda minha família, meus amigos, amigas, primos e primos. Tá bom?
24: Tamo
25: e
24: junto.
25: Todos que estão ligados na atividade. Falou, garoto sorriso do rádio. Quem fala é Cida Loira. Atividade, isso que é rádio. Já te agradeço, beijo já. Obrigado.
24: Bom dia, Cida. Obrigado pela participação. Bom domingão aí, viu? Celso, bom dia. Ah, quem que é que mandou o alô aqui? Maria Aparecida. Toca a música aí pra minha mãe Irene aqui no Montalverne, parabenizando aí a minha irmã Claudete pelo aniversário dela hoje, né? com a música Sou Igualzinho a Você, né? Tá joia então, Maria, aquele abração pra vocês aí, tudo de bom e feliz aniversário pra sua irmã, tá joia? Dona Madalena, bom dia!
1: Deus manda um rodoviário pra nós, minha neta, nosso filho, minha nossa esposa, Antônio, meus irmãos, Pintis, Limpa, Adriano, Mãe, Léo, Alexandre, Pai, Isabel, a Natalina, Toninho, Branquinho, Camargo, Alcanaia, minha irmã Maria das Graças, a Natalina, Toninho, pra todos meus amigos do grupo, todos os ouvintes, pra você e toda a sua família, um bom dia!
24: Bom dia, obrigado pela participação aí, hein? Agora são 6 horas 49 minutos. Vai mandando seu recado no 3571-4383.
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7:02 agora na atividade, hein? João Mineiro e Marciano aqui na atividade. Essa música legal, essa música bonita por aqui, né? Nas ondas da 99,1 atividade, isto é rádio. 7:03 na atividade. Bom dia, bom dia.

0: legal, né? 7:03. Vamos aí pro intervalo rapidinho. Daqui a pouco a gente volta, né? Com muito mais música bonita pra você e mais sucessos. Vai mandando seu alô aqui no 3571-4383.
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5: Bom dia!
6: Bom dia!
7: Bom dia! Bom dia! 7h18, agora na atividade, já estamos de volta aqui. Mandar um abraço pra Vera, né, Vera? Lá no Campestre, o Dirso. A Vera que ouviu o Lourenço Lorival, a moreninha do convento aí no bloco anterior, né, Vera? Um abração pra vocês aí no Campestre, né? Pessoal da Fazenda São José também, sempre ouvindo a gente. Aí na Soledade, né, o pessoal que curte a gente também. Aí no Belém, aquele abração pra todo mundo, né, a dona Nair Marcon, o esposo, todo o pessoal da Fazenda São José, sempre ligadinho com a gente aqui na atividade. 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Meu amigo João Paulo, Christian... Pessoal da Barrania, meu amigo Billy Knight, deve estar lá na Tirança do Leite, né, Billy Knight? É, rapaz, com certeza, né? A turma da Tirança do Leite aí, aquele abraço, bom dia, bom domingo pra todos, né? Meus afilhados, o Amauri com a Rosa, lá pertinho de Caconde também, ouvindo a nossa programação, aquele abraço pra vocês aí, tá joia? Bora aqui no WhatsApp!
8: Bom dia, seu Tiago,
7: bom? Oi, bom dia! Você tá bom,
8: Tião? Tá gostoso, Celso.
7: Hoje tá, né?
8: Um dia de sol, né?
7: Hoje um pouquinho frio,
8: um beijo,
7: ensolarado, né?
8: Um dia de ensolarado. beleza, aí tá gostoso. Pessoal, manda uma moda pra nós aí.
9: Tá bom, pai.
8: É, faz favor, manda pra nós, eu chumbo trocado, Rio Negro, Senhor Limões.
7: Olha.
8: Fez pra todo mundo ao vivo, sei da rádio. Falou, meu amigo.
7: Falou, é.
8: Bom domingão, sei, tudo de bom. Tchau,
7: Ian. Tchau, Edmada. Um abraço pro Lino, né? Sempre ouvindo a gente aqui no centro de Muzambinho também, né, Lino? Aquele abração pra você. Ó, oh, vamos falar do Boquinha. Deve estar ouvindo lá no Pantanal, né? A Maria, o Eufrásio também. Aquele abração pro pessoal aí do Pantanal. É, a Maria Jacob também. A Maria Aparecida Jacob, que me ouve pelo aplicativo também, né? Lá no Rio Grande do Sul, tchê. Eita, os meus primos, né? Lá no Paraná, o Aguinaldo, o Edson, sempre sintonizados com a gente também no Domingão. Meu tio Domingos, minha tia Zumira, lá em Guaxupé também, né? Sempre ligadinhos com a gente aí. Meu amigo Marquinhos, locutor, né, Marco Aurélio? Lá em Guaxupé, ali pertinho do Trevo, né? Sempre ouvindo a nossa programação também aí, né? Bom dia, Celso. É o Paulo aqui do Muquém, Monte Belo. Toca uma moda aí do Eduardo Costa. Valeu, amigo. Obrigado pela participação. Bom dia, viu? Mais um alô no WhatsApp. Sorta pro mundo, vai.
2: Ô, Celso, bom dia. Aqui é o Eltinho de Pomerol.
7: Fala, Eltinho.
2: Se eu tocasse pra mim a música do Nico Tinoco, Cabocla Tereza, eu ofereci aqui pros meus filhos, Pablo, Paola, Raíssa e minha esposa, Natália.
7: Tá, joia.
2: E um bom dia a todos aí.
7: Bom dia, bom domingo pra vocês aí, tá joia? Um abraço. Tem mais alô, alô, rapaz? Deixa eu ver onde estamos aqui.
5: Um dedo tinha acabado de sair do bar, atravessando a rua, rapaz, um farol alto, veio no rumo dele, e buzinou. Bibi, eu vou beber demais também, companheiro.

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2: Mas por falar em futebol, meu bem, o meu pai jogava futebol na roça naquele tempo.
3: Sim.
2: E não tinha chuteira, não.
3: Não?
2: Aí tem um escanteio. Ele era ponteiro direito.
3: Sim.
2: Bastou 80 metros pra trás.
3: Saiu fora do campo.
2: Não, meu velho, menos, né? Uns 20 metros.
3: Sim.
2: Aí um moleque foi lá e pra atajanar, trocou a bola, pegou uma pedra redonda e pôs no lugar.
3: Saca,
2: meu pai não viu, coitado. Vem correndo e chama os companheiros. Né? Tem! Regaçou os dedos do pé, tudo assim pra trás.
3: Credo!
2: Meu pai caiu no chão e ficou lá rolando.
3: Rolando de dor?
2: Não, rolando de rir.
3: Ué?
2: Cheguei e falei, papai, o senhor machuca desse tanto e fica aí rindo? Rindo de quê? Falou, tô rindo do caboclo que marcou o gol de cabeça.

0: Ô, louco, bicho!
1: Mas tá louco, hein, rapaz? 7 horas e 35 minutos aqui na atividade. Bom dia! Ele chutou a pedra e o caboclo fez o gol de cabeça. 7h35, mandar um abraço aqui, falar em futebol, né? Pro pessoal ali do Morro Preto, fica ali no campo, né? Batendo uma bolinha ali, uns quebra-canela ali, rapaz, e curtindo aí a nossa programação, né? Uns vai jogar, outros vai jogar truco, né, rapaz? É uma coisa louca esse povo, né? O Denis é Tombinha, o Edvar Pardal, né? Toda a turma lá. Aquele abração pra vocês aí, um bom dia aí, tá joia? 7h35, já tô atrasado pro intervalo, vem aí o nosso intervalo e daqui a pouquinho a gente volta, hein? Aguenta aí.
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9: 7h48 agora na atividade. Bom dia! Já estamos de volta aqui pra tocar mais moda boa pra você, é ou não é? 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Nas farmácias e lojas de produtos naturais. 7h50 agora, faltando 10 minutos para as 8 da manhã. Bom dia! Bora aqui no WhatsApp, né? Deixa eu ver aqui, rapaz. Deixa eu mandar um alô aqui pra minha amiguinha Valéria Vilela. Tá ouvindo a gente também, né, Valéria? Sua mãe, um abraço. A Valéria sofreu um pequeno acidente aí, fez uma cirurgia na perna, né? E hoje ela não vai comparecer ao vivo aqui, né? Ela vai mandar aí o programa gravado por AudioZap, né, minha amiga? Daqui a pouco, às 9 horas da manhã, beleza? Oi, mano, bom dia. A Lúcia da Ponte Preta. Queria que você mandasse uma música do Renan e Raí pra minha amiga Jaque, que tá fazendo aniversário. Desejando pra ela tudo de bom, né? Felicidades e muitos anos de vida. Valeu aí, mana. Pessoal da Ponte Preta ligados com a gente aqui, né? Ontem foi aniversário do Paulo Lucas e do Alcimar, o meu cunhado e meu esposo. É a Márcia Simões. Manda música pra eles. Tá mandado a música em um bar de d'água, viu, Márcia? Então vamos cantar parabéns pra ele?
7: Parabéns a você.
9: Oi!
7: Data querida, boas felicidades, muitos anos de vida.
9: Viva o povo que tá fazendo aniversário, meu povo! É ou não é? Tá joia, né, gente? Aquele abração pra todo mundo aí. Bora aqui na nossa programação, né? Deixa eu ver o que mais temos aqui. Celso Elisângela Corre da Prata, música do Daniel pra ser feliz e oferece pra toda a família, todos os ouvintes, pra vocês aí da rádio também. Obrigado pela participação aí, tá bom, minha amiga? Celcinho, tudo bem? A Tamara aqui da Vila Gonçalves. Ô, Tamara, um abraço pra você e toda a família e um ótimo domingão também, tá joia? Bora lá, que mais tem aqui, pessoal? Deixa eu ver aqui no nosso Zap Zap Atividade.
10: Turista numa cidadezinha do interior, foi num salão fazer a barba. Nisso, o barbeiro espremeu um tubo de creme numa vasilha e cuspiu dentro, né? E começou a fazer espuma com um pincel. O turista falou: vem cá, o senhor sempre cospe assim na vasilha pra poder fazer espuma? Falou: não, senhor, é só quando é turista. Quando é o pessoal da terrinha, não é cospe, é na cara mesmo.
11: O bebo chegou no McDonald's, já chegou assim, já trolando as pernas. Falou: meu senhor, por gentileza, me dá logo aí um sanduíche de mortadela.
10: Ó. Oh.
11: Falou: não, meu senhor, aqui não tem isso não. Aqui a coisa aqui é outra. Olha naquela tabela ali, tava lá tudo cheio de número. Falou: você pode escolher o número. Falou: tá certo, me dá uma 51 agora.

0: cicatriz. Renan e Raí, a música Coração Ferido volta pra mim, hein? Quem gosta também é a Dona Madalena, né? Um abraço aqui pra Maria de Lourdes, pro Eufrásio, Boquinha. Alô, Boquinha! Tá ouvindo aí? Como é que tá a internet por aí hoje, Maria? Ela falou que a internet pra lá tá danada hoje, né? 7h56 agora na atividade. Bom dia!
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2: Compadre, ah. Acabou com o celular do Tocantins, não conhecia trem de ferro, não.
3: Não?
2: Rumou serviço lá numa fazenda em Minas Gerais. Ah. E lá tinha o trilho, passava o trem lá na fazenda.
3: Lá em Minas tem muito.
2: E aí o fazendeiro, inclusive, alertou ele na hora. Ela falou, ó, fulano, hora de você apartar o gado, você toma muito cuidado com o trem, porque ele passa aqui, viu? É bem o horário, viu? Pô, tá certo. Aí ele falou que foi embora, falou, ah, trem. Não era negócio de trem comigo, não, ele pensando com ele. Falou, você vier, eu vou meter o laço nele aqui, laço mais esse trem no pau, ué.
3: Ah, é?
2: Sabia de ver o que era. Rapaz do céu, e de repente tem piuí, piuí. E apontou de lá, ele preparou o laço. Montou no cavalão e laçou o danado. Rapaz, pra quê? Ele caiu desse cavalo e esse trem arrastou ele, mas machucou todinho, foi parar no hospital.
3: Não.
2: E o patrão foi visitar, falou, moço, pelo amor de Deus, o que, que você aprontou? Falou, laceu o danado do trem, não mandei conta de segurar, não. Mas só deu sorte, patrão. Falou, por quê? Falou, ele veio assim de comprido, porque se ele vem de lado, ele acabar com a fazenda do senhor.
4: Você sabe se reclamar da sorte.

0: Assalto do banco?
1: É?
0: Rapaz, eu tava lá.
1: Credo.
0: Mas tá assaltando demais, né? Menino do céu, mas me deu um medo. Eu escondi atrás de um balcãozinho assim. Aí o ladrão levou o revólver no rumo de um caboclo que tava em pé. Falou, você viu o assalto? Eu falou, vi. Pá! O caboclo caiu.
1: Vixe.
0: Tinha um outro com a sogra. Falou, você viu o assalto? Eu falou, eu não, mas minha sogra viu.

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2: Bom dia!
3: Bom dia!
2: Bom dia!
4: Você sabe que lá em Goiás Velha tem igreja demais?
3: Tem.
4: E procissão uma atrás da outra.
3: Povo muito religioso, né?
4: E lá vai aquela procissão com a multidão de gente, todo mundo cantando: meu coração é só de Jesus. Todo mundo cabeça baixa.
3: Sei.
4: Aí um caboclo percebeu lá de fora que a santa tava virada com a cara pra trás.
3: Ah.
4: Aí ele pegou e chamou o padre e falou: seu padre, olha aí, a santa tá com a cara pra trás.
3: Ah.
4: Aí o padre deu um grito, falou: vira santa, todo mundo viva!

0: 8h21 agora! O povo achou que ele tava gritando pra Vira Santa, tava gritando achando que era viva, né? Era pra virar a Santa que tava errado, ah. 8h22 agora na atividade. 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
1: Cumpade!
2: Fala, criatura!
1: Sabe esse gerente de venda? Que anda assim todo engomadinho, engravatado, né? Chegou numas casas de mulher lá, porque tava viajando, né?
2: É.
1: Chegou lá e colocou R$200 assim, não sei, da dona lá da casa. Falou assim: só me arruma aí uma mulher mais feia que você tiver aí pra mim. Fala, fala. Santa que eu tenho.
3: Russa, uma americana e uma loira. Uma falou: nós russas fomos as primeiras a ir ao espaço. A outra falou: nós americanas fomos as primeiras a ir na lua. A loira falou: não somos, mas seremos as primeiras a ir ao sol. As outras falou: credo, vocês vão esturricar. Falou: alô, acorda, não vai de noite.
0: Oi, 24, agora na atividade. Bom dia, bom dia. Opa! Ai! Passa! Ih, cachorrada, rapaz! Tá louco, mano! Ai, senhora, gato agora também! Pode largar a mão, hein? Agora são 8h25 aqui na atividade. Bora, bora, deixa eu ver aqui o nosso WhatsApp, né? Como é que tá aqui o nosso WhatsApp, rapaz? Bom dia pra você aí, pessoal que tá ouvindo a gente lá em Botelhos, né? Aquele abração pra vocês aí, tudo de bom. Meu amigo Billy Knight, né, Billy Knight? Como é que tá as coisas aí, meninos? Nossos amigos do Ritireiro, hein? Essa aqui é lá pro Paulo da Moquenha. Pra não pensar em você, Eduardo Costa.

0: 8:28, Eduardo Costa, pra não pensar em você. Música legal aqui na atividade, hein? Quem mais tá aqui no WhatsApp?
1: Oi, seus Carlos, bom dia, aqui é os mais queridos.
0: Fala, Osmar, você tá bom?
1: Gostaria de ouvir Joaquim Manuel, Boate Azul. Oferecer pro nosso amigo, oferecer pro Calil, João Feijão Dias, oferecer pro Vieirinha, oferecer pro Tatu, pra Márcia, Dona Joana, as meninas, oferecer pro Vidal, oferecer pro Polaco, pro Dão, Cida Loira, Bertim. Pra todos que me ouvindo, pra vocês da rádio. Alô!
0: Falou, então, bom menino! Dia. Aquele abraço! Tudo de bom!
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0: Olha, temperatura 17 graus aqui na cidade de Muzambinho nesse domingão, 13 de setembro de 2026. Bora lá, hein? Daqui a pouco eu mando pra você, viu, Osmar? A Boate Azul, né? Eita! Ah, antigamente tinha muitas luzes, né? Não era só azul, não. Tinha um monte, né, rapaz? Ali no Sancho, no clube, né? Era tudo quanto é cor, né, Osmar? Você chegou aí, né? 8h30 agora na atividade, bom dia! Bora, bora, deixa eu ver aqui, rapaz. Ah, Fernanda, lá da Serrinha, tá mandando um abraço especial, né? Pra sua mãe, Jaqueline, parabenizando pelo aniversário que transcorre hoje, né? Desejando muitas felicidades, muitos anos de vida, que essa data repita por muitos e muitos anos, em nome de toda a família, né? Dos filhos, do esposo, Romildo, né? De toda a família aí, abraçando aí a Jaqueline aí pelo aniversário, né? Agora são 8h30 aqui na atividade. Tem mais alô, deixa eu ver quem fala.
3: Bom dia, Celso, tudo bom? Ô Celso, manda um aí, ó. Mandamento das moças. Coisa coisa cozinha. Lembrou o tempo, os 70, nos anos 70, né?
0: Nossa
3: senhora. Ei, o tempo é bom demais, é uma bobeira pra nós, é bom demais. Um abração, um bom domingo.
0: Pra vocês tudo, também, pra você e a Cida aí, a toda a família, todo o pessoal da Macaúbas aí, viu, meu amigo? Agora, hoje deu sol, viu? Você pode dar umas voltas na motinha, viu, Toninho? Aí não precisa ficar com medo não, né? Porque tá uma chuvarada danada e uns barros por aí, né? Hoje vai secar pra você dar umas voltinhas, viu? Você pode ir lá nas vendas lá tomar uma biritinha, tá joia? Se a Cida deixar, né? 8h31 agora na atividade, meu povo e minhas povas! Bora aqui, deixa eu ver aqui o nosso... computadores, como é que tá aqui?
4: Zé Firmino, lá de Jussara.
5: Sei.
4: Chegou pra mulher dele lá no sítio.
5: Ah.
4: Oi, Joaquim, se nós de ver que agora as duas galinhas mais boas de nós agora vai parar de botar?
5: Ué?
4: Que foi, Firmino? Uai, passei a carroça em cima dela.

0: dia!
1: Bom dia! Bom dia! Bom dia!
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1: Bom dia!
2: Bom dia!
1: Bom dia!
4: Bom dia! Oi, bom dia! Bom dia, bom dia, bom dia, meu povo e minhas povas! Tá tudo bem aí? Faltando 10 minutos agora pra jogar a água da cabaça fora e ir embora, né, meu povo? Como o tempo passa, né? O tempo voa, mas nós continuamos aqui numa boa, né?
5: Compadre, oi, compadre. Há uns anos atrás, o caboclo saiu aí lá de Porongatu e foi embora pra São Paulo.
4: É?
5: Aí passou muitos anos pra lá, rapaz, nunca deu notícia, resolveu escrever uma carta pro pai dele e mandou um espelho. Ninguém conhecia espelho naquela época.
4: Ah, não?
5: Aí mandou o espelho, coisa mais linda do mundo, todo floreado e tal.
4: É.
5: Aí quando chegou, o pai dele falou, olhou-se e falou, gente do céu, mas meu filho tá velho demais. Aí, vem cá pra você ver, minha velha. Aí a mãe do rapaz veio, olhou e falou, gente do céu, mas ele maniou com a mulher velha. Olha aqui, mãe. Aí a mãe veio e falou, gente do céu, mas que sirigada.
4: Isso é do tempo que barrava cachorro com linguiça, né? Era. Ô, espelho danado, é 8h51, né? Passou dos 50, não pode nem olhar mais no espelho, né? 8h51 aqui na atividade. Deixa eu ver aqui, rapaz, se tem mais gente aqui pra mandar alô, né? Fala, Cristiano!
6: Oi, Celso Portioli, bom dia. Gostaria de ouvir Fátima Leão, Pecado de Amor, Feiras, para todos os ouvintes que estão te ouvindo. Muito obrigado, garoto. Um bom domingo abençoado, iluminado por Deus aqui. Deixa esse grande abraço do sobrinho do Zé do Prado.
4: Obrigado aí pela participação. Um abração para você aí, tudo de bom, viu? Tem mais alô aqui? Deixa eu ver quem é que mandou aqui, rapaz. Não, isso aqui não é alô, isso aqui é... 8h52 na atividade, Joaquim Manuel Boar.

8h53, agora na atividade. Essa é do fundo do baú, hein? Boate Azul, Joaquim Manuel. É, o Thiago Marinho mandou um recado aqui, né? Deixa eu falar aqui que nesse domingo, né? É o terceiro leilão beneficente do Lar São Vicente de Paula de Muzambim, viu? Hoje, dia 13 do 9, a partir das 11h30, na chácara do Hamilton, né? É, não fique de fora, viu? Venha participar aí, contribuir com essa causa importante, né? Que é o terceiro leilão aí, beneficente, né? É leilão de gado, né? Aí, pra ajudar o Lar São Vicente de Paula aqui de Muzambim, o asilo de Muzambim. Então, você, né, pode participar lá hoje, nesse domingão, 13 do 9, às 11h30 da manhã, lá na chácara do Hamilton Chicão, né? Todo mundo convidado aí, beleza? Ah, agora são 8h54 aqui na atividade. Bom dia, bom dia, bom dia, meu povo e minhas povas. Deixa eu mandar os alô aqui do pessoal que mandou o seu bom dia lá no Facebook do Celcinho, né? Deixa eu ver aqui. O Zé Pedro Cardoso mandou bom dia, João Paulo de Caconde, a Mafalda, minha amiga, a Márcia Simões, Terezinha da Serrinha, Paulo Vicente Cachoeira do Pinhal, João Assis lá de Limeira, né? Curtindo também a nossa programação. Quem mais aqui, rapaz? O Edson Alves, meu amigo, né? Lá do Paranazão, a Lourdes Reis, a Luísa Sandi, a Silvana Prado, a Maria Luísa, o Billy Knight, o Renê, meu amigo de Poço de Calda, e a Lucelena, minha mana. Aquele abraço pra todo mundo que tá curtindo aí a nossa programação, né? Faltando 5 minutos agora pras 9 da manhã. Daqui a pouquinho, Prosa do Agro hoje com a nossa amiga Valéria Vilela, excepcionalmente aí na gravação, né?

0: nossa queridíssima Fátima Leão, né? Pecado de Amor, seu grande sucesso aqui na atividade. Por falar em Fátima Leão, rapaz, ela gravou um DVD ao vivo, né? Cantando, acho que com seu irmão, seu sobrinho. Procura aí na internet pra você ver. Eu escutei, eu ouvi, né? Eu assisti inteirinho, né? Tem uma hora e meia, duas horas. Mas só modão, uns poporri legal aí, né? Das músicas que ela fez, que são milhões, milhares de músicas, né? E ela cantando as músicas aí no DVD ao vivo, hein? Procura aí na internet, no YouTube aí, ó. É, Modões e Leões, né? Com a Fátima Leão pra você ver, rapaz. Sensacional, né? Nota mil. Agora são 8h59 aqui na atividade. Tudo que é bom dura pouco, tudo que é muito logo enjoa, né, meu povo? Tá na hora de ir embora.
1: Na hora de ir embora.
0: Eu volto, hein, às 14h aqui no nosso Domingo Total. Aquele programa gostoso, né? Que rola aí do sertanejo ao pop rock pra você. 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Vem aí o Prosa do Agro. Daqui a pouco tem aí a missa em seu lar, direto de Poços de Caldas. 11 horas, J. Maria ao vivo. E às 2 eu tô de volta. Valeu, gente. Um abração pra vocês. Tudo de bom. Um ótimo domingão. Boa semana. Até mais. Tchau, tchau.

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1: 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E também as linhas de financiamento do governo federal, como o Pronaf, o acesso à venda pelo PNAE e pelo Programa de Aquisição de Alimentos da Agricultura Familiar, que está lá no mercado do produtor, servindo as escolas municipais e servindo as entidades. 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E a gente está sintonizado lá em Brasília, que é o centro do poder. E é por isso que a gente vai lá para Brasília para conversar com a minha amiga Ana Beatriz, que esteve aqui em Muzambinho no aniversário do sindicato, prestigiou a Assembleia dos Trabalhadores e das Trabalhadoras, conheceu a produção dos cafés das mulheres aqui em Muzambinho, foi nas propriedades, conheceu o mercado do produtor e, junto com o Aurélio, são dois parceiros, amigos lá de Brasília, que estão com o Sindicato dos Trabalhadores. Então agora nós vamos ouvir a Bia, que está trazendo as informações, porque teve muita decisão lá em Brasília, em agosto e em setembro, que vão impactar diretamente na vida da agricultura familiar. Não é isso mesmo, Bia? E aí, em seguida, o Aurélio traz dicas para a gente. E essa semana ele vai falar um pouquinho do café de varreção. Obrigada por você estar ligadinho aqui no Prosa do Agro. Não se esqueça, hoje tem sorteio. Quer participar? Quer ganhar prêmio? Tem que mandar recadinho aqui pra gente, não é isso, Celso? Celso segue com a gente também até às 10 horas. Eu sou Valéria Vilela e esse é o Prosa do Agro, começando neste domingo, dia 13 de setembro. Olha que data bonita, 13 de setembro. Vamos ouvir então a Ana Beatriz e o Aurélio, direto de Brasília.
2: Olá, ouvintes do programa Prosa do Agro, aqui é Ana Beatriz Santos falando direto de Brasília. E hoje eu trago para vocês o resultado do esforço concentrado do Congresso Nacional no mês de agosto e setembro e votações de projetos que dizem respeito à vida no campo, né? Que afetam diretamente aí a vida da trabalhadora, do trabalhador rural, do homem da roça. E aí a gente fala, primeiro, do novo marco legal do seguro rural, que é o PL 2951 de 2024, que foi aprovado em votação simbólica no Senado Federal. O projeto reestrutura o modelo de proteção contra quebras de safra geradas por eventos eventos climáticos extremos. E agora, para se tornar lei, só falta aí a sanção presidencial. E o que que esse projeto traz de diferente? Ele destina recursos federais para o programa de subvenção ao seguro rural. E agora, esse programa passa a ser uma despesa obrigatória e protegida contra contingenciamentos na lei orçamentária anual, desde que indicada as fontes de compensação. O que que isso diferencia dos outros? É um dinheiro que não pode ser destinado, que não pode ser usado para fazer outras coisas. No orçamento, ele tem que ter um dinheiro destinado exclusivamente para essa subvenção obrigatória. Outra novidade é a criação do Fundo de Catástrofe. Isso flexibiliza e altera as regras do fundo para permitir que a União, seguradoras, resseguradoras e cooperativas do agronegócio participem como cotistas e criem uma reserva financeira robusta para cobrir riscos extraordinários. O que são esses riscos extraordinários? Um tornado, uma enchente, um deslizamento de terra, um incêndio florestal de causas naturais ou desconhecidas. E isso é importante, né, para que as pessoas que usam esse seguro tenham direito e tenham certeza de que elas serão compensadas. O prazo para indenização também ele muda. Foram fixados prazos máximos para liquidação de sinistros de até 15 dias para processar o pedido, quando dispensar a vistoria presencial, e até 30 dias para efetuar o pagamento. Bom, gente, quem já precisou de seguro sabe como é que é, né? A gente que não lida diretamente com o campo, vamos supor, você já teve um carro roubado, você viu como é que é para você receber o seguro? Então, o prazo da indenização, ele às vezes é crucial, né? Ele é importantíssimo para que a pessoa da roça tenha condições de refazer as plantações, refazer um galpão, refazer uma casa. Então, isso é muito importante. E também o incentivo de crédito. Produtores que contratarem o seguro terão prioridade no acesso ao crédito rural e vantagem em taxas de juros mais atrativas. Isso é importante porque se todo mundo usar o seguro, ele vai acabar sendo consolidado, vai acabar sendo fortalecido de uma maneira mais rápida. E isso é bem importante, né? Então, é o novo marco legal do seguro rural, o PL 2951 de 2024. Aí agora eu vou falar de um outro projeto de lei que também foi aprovado, né, entre agosto e setembro, que é o Marco dos Fertilizantes Nacionais. É uma das maiores demandas, né, da agropecuária brasileira, que é esse Marco dos Fertilizantes Nacionais. O que que ele diz? Ele diz que muitas ações precisam ser tomadas para diminuir a dependência externa dos agricultores brasileiros de adubos que vêm do exterior. Hoje, por exemplo, essa marca é de 80%. E aí vão ser criados incentivos fiscais, o estudo, a exploração de minerais críticos e definição de cotas de mistura, né, para que os agricultores brasileiros, o pessoal da roça, tem acesso a fertilizantes com preços melhores, né? Hoje a gente sabe, por exemplo, que aquela guerra, que parece que está tão longe de nós, aquela guerra da Ucrânia, ela impacta diretamente na vida do pessoal da roça, né? Por quê? Da onde que vem os fertilizantes? Vem daquela região, são importados dali. E com essa guerra a gente sabe que tudo ficou mais caro, ficou mais difícil de trazer para o Brasil. E aí é nesse sentido que o governo quer trabalhar para facilitar a vida do homem da roça. Bom, os incentivos fiscais, então, se institui o Programa de Desenvolvimento da Indústria de Fertilizantes, que foi chamado de Profert, prevendo 10 bilhões em incentivos e linhas de financiamento para construir, modernizar, ampliar, e reativar plantas industriais de fertilizantes sintéticos, minerais, orgânicos e bioinsumos aqui no Brasil. Também sobre as cotas de mistura. Estabelece uma cota gradual compulsória de fertilizante nacional adicionado às misturas comerciais vendidas no Brasil, começando em 2% no primeiro ano e subindo progressivamente para patamares entre 10% e 30% nas décadas seguintes. É coisa de longo prazo, mas para quê? Para garantir para a pessoa, né, para aquele empresário que vai abrir uma produção de fertilizante, que ele vai ter certeza de que vai conseguir repassar o seu produto no mercado. E aí a exploração dos metais, dos minerais críticos, paralelamente à inclusão nos insumos de fertilizantes, nitrogênio, fósforo e potássio na lista de minerais críticos e estratégicos, flexibiliza e agiliza licenciamentos ambientais para a exploração dessas jazidas desses minerais no Brasil. Esse é o PL 699 de 2023, que é o marco dos fertilizantes nacionais, que também foi aprovado no Congresso nesses meses, né, de agosto e setembro.
3: Bom dia, minha gente. Aqui é Aurélio Fonseca, direto de Sobradinho, no Distrito Federal, participando do Prosa do Agro. Hoje vamos falar de café de varrição, ou seja, aquele café que a chuva, o granizo, o vento derrubou antes da hora nas ruas da lavoura, né? Esse café, ele tem uma tendência muito grande de perder valor, né? Porque ele fica em contato com o solo e aí ele tem ação de fungos, bactérias e começa aí um processo de fermentação que não é controlado. E isso dá problema, não é verdade? Então, minha gente, o café de varrição, ele sofre queda severa de valor devido ao contato com a umidade do solo, a terra e proliferação de fungos e bactérias. Para mitigar os prejuízos e salvar a rentabilidade desse lote, a estratégia se divide em ações rápidas na pós-colheita, separação rigorosa e manejo prévio da lavoura. Ora, quais são as ações emergenciais, né? Agilizar a varrição antes que ocorra chuvas ou que o fruto fermente excessivamente no solo. O tempo de contato com o solo é o principal fator de degradação desse lote. Depois a gente vai para lavagem e separação por densidade. Utilize o lavador separador mecânico imediatamente. O equipamento separa as impurezas pesadas, pedras, terra, os frutos boias secos, compostos, das impurezas leves e gravetos. Ora, depois nós temos a segregação total de lotes. Nunca misture o café de varrição com o café derriçado no pano ou colhido na planta. Um pequeno volume de café de chão contaminado pode rebaixar a pontuação e os preços de um lote inteiro de café bebida boa. É isso? Então, a gente tem que tomar esses cuidados, né? E ser rigoroso nessas práticas para a gente não perder dinheiro. Secagem imediata em camada fina. Leve o lote de chão para secar separado, preferencialmente em terreiro suspenso ou em camada fina do terreiro pavimentado, para interromper a fermentação induzida por micro-organismos do solo. Não é isso? Então, gente, se eu tenho uma ruação bem feita, né, se antes de colher a minha rua de café foi devidamente limpa, né, a chance de eu ter um prejuízo maior é bem menor. Vocês concordam comigo? Então, o que que a gente tem que prevenir em relação a esse café de chão, esse café aqui? Inevitavelmente, em algum momento, ele vai cair. Primeira coisa, minha gente, fazer uma ruação bem feita. Vamos realizar a limpeza prévia das ruas do cafezal antes do início do amadurecimento das roças. O solo limpo facilita o recolhimento e reduz a contaminação por terra. e folhada orgânica em decomposição. O uso de panos de chão antecipados, caso a lavoura apresente alta desuniformidade de maturação e tendências de queda natural, estenda os panos sob a saia do cafeeiro antes da derriça, para parar os frutos antes que toquem diretamente a terra. Tudo isso, né, gente, depende de um planejamento, né? Depende de um pequeno projetinho de colheita antes da gente começar. Então, esse planejamento é que vai definir a qualidade dos seus lotes de café. Inicie a colheita assim que a roça atingir a percentagem ideal de frutos maduros, acima de 80%, evitando o excesso de frutos secos passados na planta, que caem facilmente com ventos e chuvas. Então é isso, minha gente. Fica a minha dica técnica da semana aí, para a gente ter um cuidado com esse café de chão, né? Que todo ano tem um pouco, mas parece que esse ano vai ser maior a quantidade desse tipo de café. Não é isso? Vamos fazer a nossa precaução, fazer a nossa parte, que Deus faz o restante, não é verdade? Um grande abraço a todos, um bom domingo, né? E qualquer coisa, dá um pulinho lá no meu blog, terranope.blogspot.com, repetindo, terranope.blogspot.com, que lá sempre tem alguma coisinha a respeito desse assunto que eu falo aqui na Dica Técnica da Prosa do Agro. Um bom domingo a todos.
1: Agora, você que está nos ouvindo, vamos saber quem está fazendo aniversário nesse dia 13 de setembro, dia em que nós estamos aí recuperando o sol, né, Celso? Porque estava uma chuvarada, um tempo feio. E então, pessoal, aí, do mesmo jeito que nasce o sol, vamos nascer para o novo ano dos nossos sócios e sócias. Vamos saber quem está fazendo aniversário. Tem musiquinha, Celso, para quem está fazendo aniversário?

Vamos então aos aniversariantes. Dia 15, aniversário do sócio Ronivaldo Donizete de Lima. Dia 16, do Carlos Antônio Amâncio. Dia 16, também faz aniversário o sócio José Vitor de Pisa, Mário Silva Marques, Sebastião Gomes de Lima. E no dia 18, faz aniversário Daniel Pisa, a Maria Aparecida Bernardo Lima e a Patrícia de Cássia Ramos Matos. No dia 19, é aniversário do Flávio Alves Pisa e também do Wellington de Lima. E no dia 21, o Eduardo Onésimo Chagas. Esses são os aniversariantes da semana. Um grande abraço, feliz aniversário e que vocês festejem a vida. Afinal, estar vivo é o maior presente de todos. Um abraço grande, nós estamos indo para o intervalo e voltamos com mais prosa do agro daqui a pouquinho.

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0: 9h20 aqui na atividade. Um bom dia para você. Você está acompanhando aí o programa Prosa do Agro. Hoje, excepcionalmente, com a Valéria em casa, né? Mandando seus áudios aqui. Fez uma pequena cirurgia, né? E a gente está por aqui nos comandos. E a gente vai falar aqui com os nossos coleguinhas, né? Que está mandando aí o seu bom dia aqui pro programa, né? A Val tá ouvindo a gente, né? Luiz Pozo tá falando para sortear aí um café, viu, Val? É, Valéria, ela falou, sorteia um café aí, Celso. Eu levo para vocês. A Valéria não está aqui hoje, mas se você quiser deixar pra gente aqui, então a gente faz o sorteio no finalzinho do programa entre as pessoas que participarem, tá bom, Val? Obrigado pela participação, um bom dia para vocês. A minha amiga Lucélia mandou áudio zap.
1: Bom dia para vocês da rádio. Eu tô ouvindo vocês, viu?
0: Obrigado.
1: Se tiver algum brinde aí,
0: já
1: eu
0: temos
1: quero
0: um,
1: ganhar,
0: né?
1: Viu? Põe meu nome aí no sorteio, tá?
0: Tá, joia.
1: Manda um abraço para todos aí da rádio, para todos que estiver ouvindo vocês, tá bom?
0: Tá, joia, amiga. Obrigado pela participação aí. Um bom dia para você, aí. Viu? Quem mais aqui? O Maximiano mandou bom dia também. A mãe da Valéria também mandou bom dia para todos aqui.
2: Bom dia a todos do Prosa do Agro. Estou ouvindo direto do Jardim Itália, como faço todos os domingos. Bom dia a todos os ouvintes.
0: Bom dia, obrigado pela participação. Quem mais mandou aqui?
2: Bom dia a todos.
0: Ai, a minha amiga Fernanda.
3: Bom dia, Valéria. Bom dia, Celso Carlos.
0: Bom dia.
3: Tudo bem? Aqui é a Fernanda do Bairro Campestre. Quer participar do sorteio.
0: Tá participando aí. O pessoal que tá ouvindo pode mandar o seu alô aqui no 3571-4383. É o nosso WhatsApp. Pra você que tá fora, é o 35, tá joia? No final do programa a gente sorteia pra você o brinde aqui do... que a Valéria vai me falar, e também aí o café lá da Val, tá joia? Mais um aqui que participou, deixa eu ver quem é. Tá joia aqui, a minha amiga Hilda, né, Hilda? Bom dia.
4: Bom dia, seu Oscar, ali, ok? A Hilda, eu também quero participar do sorteio do café. Atividade feito para todos.
0: E é o Miel que tá tendo, hein, o café da Val, né? Tá joia então, minha amiga. Obrigado pela participação aí, ok? Vai mandando seu recado, vai mandando seu alô, que daqui a pouquinho, depois do break comercial, a gente volta com mais participações aqui na nossa 99,1 atividade Isto é Rádio. Quem mandou agora foi a Eugênia Marcon, né? Coloco meu nome no sorteio também. Bom dia pra vocês aí. Mais um alô chegando. Celso e Valéria, bom dia. Elisângela do Corpo da Prata. Estou ouvindo a programação. Coloca meu nome no sorteio. Beleza, então. Bloco comercial, daqui a pouco voltamos com mais participação e mais fala da minha amiga Valéria e seus participantes.

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6: Olá, trabalhador! Olá, trabalhadora! Como vocês sabem, eu estou em recuperação. Sofri uma fratura e estou em recuperação. E quando a gente está em recuperação de saúde, a gente tem que contar com um apoio médico. A gente conta com amigo, com a rede solidária, mas o importante é ter uma estrutura médica que ajude a gente. Todo problema sério aqui em Muzambinho, a gente corre para o pronto-socorro. Por mais dinheiro que você tenha, você é atendido primeiro no pronto-socorro. Então, essa estrutura que o município tem mantendo o pronto-socorro é muito importante. Aí vem os PSFs e também as estruturas como tem o Sindicato dos Trabalhadores de Muzambinho, que há 55 anos percebeu que a saúde precisa ser preservado, ou seja, tudo aquilo que você faz para antecipar, para conservar, para manter a saúde é muito mais barato. Então, prevenir é o remédio mais barato que existe. Quanto tempo faz que você não faz um exame de sangue, de fezes, de urina? Há quanto tempo você não passa lá no médico e faz um exame de rotina? Então é muito importante. Então a gente está aqui continuando, né, com a participação de vocês, tem sorteio, você tem que mandar sua participação, conte a sua história, mas agora nós vamos conversar com a Claudice. A Claudice é a referência quando a gente fala em ambulatório do Sindicato dos Trabalhadores de Muzambinho. Nesse domingo, dia 13 de setembro, ô Claudice, conta pra gente o que vocês fizeram ontem lá em Poços de Caldas. Bom dia.
7: Bom dia, Valéria, bom dia, Celcinho, bom dia a todos os nossos ouvintes, né, nossos sócios que estamos aqui presentes, né, para fazer a, a divulgação, conversar aqui na Prosa do Água e tá passando um pouquinho do sindicato lá da área rural para todo mundo, né? A gente teve em Poços de Caldas levando doação de sangue para o seu Vicente. É um senhor que fez uma cirurgia e a gente levou os doadores lá no Hemominas de Poços de Caldas para fazer a doação para ele.
6: Então, o programa Mais Vida está funcionando. Quem estiver ouvindo a gente, não for sócio ou for sócio e quiser, agora acabou a colheita de café, o pessoal está na varrição aí, dá para voltar a fazer as doações, né, Claudice?
7: Ô, Valéria, é isso mesmo. Até então, né, Valéria, a gente, igual você falou aí, agora a gente sabe que acabou as pães de café, pessoal diminui o serviço, né, fica mais livre. Então, eles podem estar procurando a gente para fazer as doações, porque a gente sabe que a pães de café é bem corrido e é de serviço o dia inteiro no terreiro, na roça. Então, o pessoal dá uma sumida mesmo. Mas agora, graças a Deus, com o termo da pane aí, pedi pro pessoal voltar, né, a doação e tá procurando a gente lá no serviço, no sindicato, ou pelo telefone, que eu vou estar falando aqui, do programa Mais Vida. E a gente tá levando tanto em Poços de Caldas quanto Alfenas, na Santa Casa de Alfenas, ou no Alzira Velano também.
6: Ô, Claudice, faz muito tempo que a gente não fala, porque não é só doação de sangue, tem também o cadastro para doação de medula, né?
7: Tem sim, Valéria. O cadastro de medula tá funcionando, tá aberto para quem quiser. A idade é dos 18 aos 35 anos. Então, a pessoa quer fazer a doação da medula, ela faz o cadastro dela, vai fazer a doação de sangue e lá também já fala que quer fazer a doação da medula, eles já cadastram e já colhe o sangue e deixa lá no banco para. Caso a pessoa seja compatível com alguém, eles chamam para mais exames específicos, né?
6: Então, esse é um trabalho permanente do sindicato. Além desse trabalho permanente, a gente está aí no setembro, a gente tem visto muito o trabalho de prevenção do suicídio. Não gosto muito de falar de suicídio, mas a gente tem que falar da prevenção. O sindicato hoje, além dos médicos, dos clínicos, tem a parte de saúde mental, né, Claudice?
7: Temos sim, Valéria. A gente tem aí o Dr. Thiago Anderson, que trabalha na saúde mental com a gente. E temos também, hoje, a gente está com quatro psicólogos no sindicato, que tanto atende o pessoal dos os sócios como o público, certo?
6: Então, quem está ouvindo a gente, não é sócio do sindicato, não é trabalhador rural, também pode passar pelo psiquiatra que atende lá e pelo psicólogo?
7: Pode. A gente tem o Dr. Júlio Santa Rosa, que é de Poços, que ele atende o público de Muzambinho, independente se é sócio ou não. Ele pode estar tá indo lá e fazer o cadastro dele e agendar a consulta dele. O Dr. Tiago atende no sindicato, ele atende só o pessoal que é sócio, mas no consultório particular atende o público de Muzambinho e região também, entendeu? E os psicólogos também.
6: Quem são os psicólogos hoje? Porque a terapia não adianta só tomar o remédio, precisa fazer a terapia, né, Claudia? Você que é enfermeira, acompanha muitos casos, precisa das duas coisas, né?
7: Precisa das duas coisas, é essencial para caminhar junto o tratamento, né? Um reforçando o outro. Hoje a gente tem o David, né? Que é o psicólogo lá do sindicato. Temos a Aline Cardillo. Temos a Viviane Cristine, que é uma psicóloga até de casal, terapia de casal, atende idoso, criança, qualquer idade. A Débora também é psicóloga, está lá com a gente. Então a gente tem esses quatro psicólogos que trabalham com a gente hoje.
6: E quando a gente fala de psicólogo, antigamente as pessoas tinham um preconceito, né? Falar, ah, psicólogo tá doente da cabeça. Não é isso. Às vezes você perdeu o marido, às vezes perdeu um filho, às vezes passou por uma questão financeira. Então, bate aquela tristeza que não é normal. Porque ficar triste, ficar alegre é uma coisa normal, mas às vezes tem um adolescente que está muito amuadinho em casa, está passando por um problema na escola e não fala. Tudo isso, às vezes o psicólogo ajuda, né, Claudice?
7: Ajuda, sim, Valéria. E assim, é muito importante isso aí que você falou, porque às vezes é a parte da família observar. Às vezes a pessoa demora para perceber ou demora para ver. Então, assim, a família viu, notou que está diferente, que alguma coisa diferente, né? Porque é aí que mora a prevenção e o cuidado. Viu que tá diferente, seja criança, seja jovem, seja o idoso, o mais velho, qualquer idade. Porque hoje a depressão e o estresse não procura idade, nem como se diz, qualquer pessoa hoje está sofrendo, até as crianças.
6: E não é frescura.
7: E não é frescura, porque hoje a gente tem no sindicato, lá na área médica com a gente, desde a criança até o mais velho, que está fazendo tratamento porque precisa.
6: Então, tem esse atendimento, tem vaga, abre espaço, né? Não precisa ter vergonha, é discreto, né? Lá quietinho, ninguém fica sabendo, né?
7: Isso, é só ele e o profissional lá da área, a gente não tem acesso a nada. Entendeu? Tanto é que a gente só agenda. E o profissional lá, como diz o psicólogo, é ele e o paciente, né? Então, assim, eu acho muito importante, muito interessante a conscientização dos familiares, do pessoal que está nos ouvindo, do que é sócio, do que não é, de estar procurando, seja onde for que ele busque o profissional, se ele estiver precisando, tudo no começo é mais fácil de controlar e de tratar, né, Valéria? Porque quando a pessoa vai deixando, depois, às vezes uma consulta que só o psicólogo resolve, um tratamento com o psicólogo resolve, se ele não procura logo, ele tem que passar pelo psiquiatra e o psicólogo, igual você falou, os dois ao mesmo tempo, entendeu? Então, é muito importante isso aí, o tratamento do psicólogo.
6: E quando a gente fala em Setembro Amarelo, a gente fala exatamente por isso, porque é para chamar a atenção do mundo inteiro, é uma campanha no mundo, e isso aumentou muito, né? As doenças emocionais, as doenças psicológicas, elas aumentaram muito depois da pandemia. Então, você que está nos ouvindo e percebe, ou alguém da sua família que você está sentindo que está precisando de ajuda, uma ansiedade muito alta, uma crise de choro excessiva, muito amuadinho, ou algum outro sintoma que você fala, olha, essa pessoa não está legal, está precisando de ajuda, você também pode procurar ajuda lá no sindicato, que tem uma equipe preparada de inscrição. Essa é a importância. E a outra coisa que a gente quer conversar aqui com a Claudice é de vida, né, Claudice? Que a gente falou aí do projeto Provida, que de doação de sangue, falamos aqui do novembro, do Setembro Amarelo, e eu quero ver com você, como que estão aí os especialistas? Tem médico toda semana no sindicato ou tem que ficar tirando ficha, esperando para ser atendido? Como é que está o atendimento lá no ambulatório?
7: Olha, igual você falou, né, Valéria, a gente não precisa de ficar na fila, porque a gente tem três clínicos lá hoje, que são a doutora Patrícia Viano, o doutor Matheus Pocidone, temos o doutor João Gabriel, então todos chegam lá, é bem atendido, agenda no horário, agenda com antecedência, vai, espera e é atendido. Então, assim, é muito difícil de não ter vaga, mas sempre tem. E também a gente tem a parte dos psicólogos, que a gente falou o nome aqui, né? Temos também o ortopedista, que vai uma vez por semana lá com a gente. Ah, voltando atrás um pouquinho, a parte de clínico geral, a gente tem todos os dias. De segunda a sexta, nós temos clínico geral. Só varia que tem uma turma que é de manhã, outra turma que é à tarde, tem dia que tem de manhã e tem à tarde, mas tem todos os dias clínico geral, tá? Ginecologista temos uma vez na semana, que é o doutor Ernesto. Ortopedista uma vez na semana. O doutor Darlan, que é o radiologista, né, que faz ultrassom por imagem, Doppler, venoso, arterial, de carótida, do que você precisar. Então, assim, ele também tá lá com a gente uma vez por semana, né?
6: E como é que tá o laboratório? Agilizou as consultas? O pessoal tá gostando de ter um laboratório de análise clínica dentro do sindicato? Essa sala tá agilizando o atendimento, Claudice?
7: O Valéria, tá muito bom, graças a Deus. A maioria dos pacientes que já quer ir lá e passar em consulta cedo, vai, já passa no médico, sai do médico, carimba o pedido, já passa e já colhe o exame. Já, como se diz, uniu útil ao agradável, né?
6: E é rápido também esse resultado, né? Ajuda na hora do diagnóstico.
7: Sim, é rápido. Os exames vai para Guaxupé. Dependendo do exame, já fica pronto no mesmo dia. A gente sabe que às vezes tem alguns exames que é mais específico, demora um pouquinho a mais. Mas são muito rápido o retorno dos exames.
6: Ô, Claudice, a gente falou aqui de prevenção. Qual é a prevenção? Quantas vezes por ano a gente deve procurar o médico para prevenção? Né? O exame preventivo de Papanicolau, exame de sangue, exame de urina, quantas vezes a gente deve fazer por ano?
7: Ô, Valéria, isso aí vai depender, rotineiro, a gente fala que o preventivo, mamografia, o ultrassom, né, que é transvaginal e tudo assim, ele acompanha quando a mulher é em dia, com a saúde dela e tudo, uma vez por ano. Quando ela tem alguma coisa, o tratamento, tem recidiva de infecção, ou de infecção de colo de útero, ou tem alguma coisa assim, vamos supor, tem alguma coisa na mama também, aí tem que fazer mais vezes. Às vezes pede a mamografia uma vez por ano, mas faz acompanhamento com ultrassom. Faz ultrassom, outras vezes tem mulher que faz ultrassom a cada 3 meses, a cada 6 meses, depende do estado de saúde de cada um, né, essa parte. O exame de sangue, quem é bem de saúde, é uma vez por ano. Só que com a deficiência muito das vitaminas, a gente tá pedindo, o médico tá pedindo até de 6 em 6 meses agora, que a gente sabe que depois da pandemia, a gente não, ainda não entende se é da vacina, se é por causa da doença que aconteceu, mas tem uma carência muito grande hoje em toda a população nossa aqui, tanto jovem, quanto criança, quanto idoso, quanto meia-idade, que tá com muita carência de vitamina D, vitamina B12, ferro, ferritina, a gente tem visto muito isso aí. Aí depende muito do médico e da evolução da carência, entendeu?
6: Então, pelo menos uma vez por ano, um exame de sangue, urina e fezes é importante fazer.
7: Importantíssimo. Uma vez por ano, quem tá bem, tem que fazer uma vez por ano esses.
6: E agora vem aí a nossa dica para você que ainda não tem telefone. A gente vai conversar, trazer aqui a Anitta, que explica direitinho. Não tem telefone celular? Saiba que no sindicato tem um plano de telefonia celular para você a partir de R$ 19,00. Fique atento às informações que a Anitta está trazendo.
8: Olá, ouvinte! Hoje a gente vai entender um pouquinho mais sobre o plano de telefonia celular que o sindicato está oferecendo para os associados. Quem vai explicar para a gente é a Anitta. Bom dia, Anitta!
9: Bom dia, Valéria! Bom dia, ouvintes! Hoje a gente está aqui para falar da nossa parceria com o SPR Cell. É um plano de telefonia que tem planos a partir de R$19,90. Então, se vocês tiverem interesse, quiser estar procurando o sindicato, a gente está apto aqui para apresentar todos os planos que a gente está disponível para estar oferecendo para vocês.
8: Anitta, quando a gente contrata um plano de celular, a gente quer usar lá o WhatsApp, a molecada quer ter acesso a Facebook, e esses planos que vocês têm no sindicato, dá acesso a Facebook, a rede social, a Waze, né, que é aquele mapa que explica pra gente como chegar numa cidade quando a gente sai de Muzambinho, esses planos dá acesso a isso?
9: Tem sim, viu, Valéria? A gente tem uns 5, 6 planos dentro da parceria da gente com a STR Cell, que ele varia de valor, e esses valores, dependendo da variação deles, é o que você pode estar usando de internet, tanto para uso de Facebook e Instagram, e, no caso, livre, para outros acessos que você tem no celular. No caso, tem pessoas que usam mais o Waze, tem pessoas que gostam de TikTok,
8: as redes sociais para a molecada, então tem como.
9: Isso daí, ele tem acesso, tem uma quantidade, ele dentro do plano ele é dividido, né? Os gigabytes dentro dele, para poder estar fornecendo a internet livre para o pessoal que aderir ao nosso programa.
8: Ô, Anitta, muita gente tem número antigo. Por exemplo, o meu número é muito antigo. Quando eu fui fazer o plano lá com vocês, eu falei, Anitta, eu não quero perder o número. É possível, então, manter o número antigo e ter um número novo?
9: Isso aí, Valéria. Se a pessoa optar por fazer uma portabilidade, ela já tem um número antigo lá e não quer perder ele e quer permanecer com ele, a gente faz a portabilidade, independente da operadora que ela participar hoje. No caso, se ela quiser manter o chip dela com a operadora que ela já tem o plano dela e quiser aderir o plano STR Cell para poder fazer um teste, a gente cria um número para ela, ela vai ter 2 chips no celular dela, mantendo a operadora que ela está hoje e mais a operadora que a gente trabalha, que é a STR Cell.
8: E no caso, por exemplo, o produtor ou produtora que está nos ouvindo aqui e é associado, aí que é um número para a mulher, um número para os filhos, tem como fazer isso via sendo um associado só? Só o pai é sócio do sindicato, ele pode comprar um número para a mulher, um para o filho?
9: Pode sim, viu, Valéria? E prestando, assim, referente a isso, a gente também está fazendo, prestando esse serviço para quem não é associado. Então, se você não é associado e quer vir entender como que funciona esse plano do STR-CEL de R$ 19,00, que é o início dentro dos planos, pode estar vindo aqui no sindicato para poder estar conversando com a gente, para a gente estar explicando melhor todos os planos.
8: Ô, Anitta, então vamos reforçar aqui. O celular rural não é só para quem é do sindicato rural, quem é associado, pode ser para outras pessoas também. E a outra coisa que eu queria que você falasse, que muita gente me perguntou, é o seguinte: paga por mês, é isso, né?
9: Isso daí, Valéria, ele é um plano mesmo mensal. No caso, a pessoa vai fazer o plano, ela vai optar pela forma de pagamento, que seja por boleto, débito automático em conta, por carnê, e vai pagar a conta todos os meses.
8: A gente tem, nos últimos tempos, todos, por exemplo, as outras operadoras, todo problema que você tem com o celular, você tem que ligar no número que deixa você um tempão esperando. É sempre um atendimento que a gente chama de URA, né, que é atendimento eletrônico. Nesse plano, não, a gente vai conversar com você, vai lá no sindicato, é cara a cara atendimento com gente, né?
9: Isso mesmo, viu, Valéria? A gente tem várias opções, pode acontecer sim de dar algum problema, mas relacionado com a torre, porque a STR-CEL, ela usa a torre da Vivo, ela aluga a torre da Vivo para fornecer esse plano para a gente. Então, pode acontecer, às vezes, de algum lugar que a pessoa esteja e que o telefone pare de funcionar, então, por exemplo, ela não vai precisar ligar. Ela vai vir no sindicato e a gente vai resolver o problema dela. Do mais, quando se diz, tentar resolver o mais rápido possível e para tentar resolver mesmo, porque às vezes você tenta numa ligação e você acaba esperando e eles nem te atendem.
8: E fica com muita raiva. E olha quem está escutando aí, eu sou testemunha, tive lá um tempão com a Anitta, ela com muita paciência, reprogramou meu celular, porque a gente nem sempre tem essa facilidade depois dos 15, né, Anitta? A gente tem mais dificuldade com a tecnologia. Então, o pessoal do sindicato está preparado, tanto a Anitta quanto a Marcionília, para receber vocês, para entender a necessidade que você tem, adequar o melhor plano. Então, aproveite, né, para já ir volta às aulas, para o pessoal voltar com o celular, muito importante, e pega na roça. O mais importante é isso. Por exemplo, eu já testei outras operadoras, a gente sai aqui para a área rural de Muzambinho e não pega o sinal. Esse pega, tenho certeza, porque eu fui para a roça, consegui falar com outras pessoas, atender ligação, falar com a minha filha. Isso é que é importante, ter uma companhia de celular rural que você fale, porque as outras só prometem, né, Anitta?
9: Isso mesmo, a gente está aqui para poder oferecer o programa e tentar resolver quando tiver os problemas também. Então...
10: Agora são 9 horas e 54 minutos, deixa eu ver quem é que está participando aqui, né? Daqui a pouco a gente vai fazer o sorteio, o sorteado deve procurar o brinde lá no Sindicato dos Trabalhadores Rurais a partir de quinta-feira na parte da tarde. Quem mandou foi a Juliana Valente, né? Mandando aí lá de Divinolândia, né? Um abraço pro esposo, o Henrique, os filhos, né? O Otávio, a Maria, a Laura. E tá pedindo uma moda à tarde, a gente manda pra você, tá joia? Quem mais aqui? Um excelente domingo pra vocês. Coloca meu nome no sorteio. O Marcelo Barbosa, né? Marcelão, aquele abraço. A Cida Loira participou também. Aqui quem mandou o recado foi a nossa amiga Kate também.
11: Bom dia aí pra vocês. Põe meu nome aí no sorteio.
10: Tá, joia, tá participando, viu? Minha amiga Vita Lourdes também.
12: Oi, Celcinho, bom dia, tudo bom, beleza? É a Vita joia. Lourdes, eu com o Jato, estamos aqui ouvindo o programa, certo?
10: Tá,
12: tchau,
10: joia,
12: com
10: então.
12: Deus, um abraço.
10: Tchau, fique com Deus, mais um aqui, a Silvana.
13: Bom dia, Celso, a Silvana aqui da Ponte Preta. Celso, tô ouvindo aí vocês, põe meu nome aí no sorteio, tá bom?
10: Tá, joia, obrigado pela participação, bom dia, Valéria e Celso. Ah, aqui é o Região, gostaria de participar do sorteio também. Tchau, obrigado. Valeu, Região, aquele abraço. Bom dia, um abençoado domingo para todos. A Johnny Mazurega, que mandou também. E a Tereza mandou bom dia também.
14: Oi, Celso, bom dia. Tô vendo o programa aqui desde cedo. Aí depois você põe meu nome no sorteio, tá? Que é a Tereza do Jardim Serávulo.
10: Tá joia, Tereza, tá participando. A Lourdes também, né, Lourdes? Então, esse plano é só para quem mora na área rural? Eu acho que não, viu, Lourdes? Eu acho que é para todas as pessoas, né? Deve dar uma passadinha lá no sindicato para saber certinho aí durante a semana, tá joia? Meu amigo Antônio Carlos.
15: Oi, Celso. Aqui é o Antônio Carlos Inácio. Bom dia, também estou ouvindo o programa. E domingo saiu o sorteio, mas não falaram nada mais. Falaram que saiu o sorteio para mim. Um bom dia.
10: Ah, tá joia então, né? Eu vou passar o seu telefone para a Valéria e ela vai falar com você, tá joia? Quem mais mandou alô aqui foi...

É o Marcelo Barbosa. Marcelão, procura lá no sindicato aí. Fala que você foi sorteado aqui no programa de hoje, né? A partir de quinta-feira, depois na parte da tarde, tá joia? Lá no Sindicato dos Trabalhadores Rurais de Muzambim. Mas vou estar enviando aí o seu contato para nossa amiga Valéria e ela vai estar falando com você e o seu também, viu, Antônio Carlos? Agora faltando 3 minutos, né? Hoje a gente vai embora mais cedo, que a Valéria não tá ao vivo aqui, senão ia até passar um pouco, né, Bianca? A Bianca já chegou por aqui, já tá me expulsando aqui. Valeu, gente. Um abração pra vocês, um bom dia. Até domingo que vem, se Deus assim nos permitir. Tchau, tchau.

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2: Famílias Faria e Martins, por Paulo Sérgio e Isilda, pela alma de Maria Helena Figueiredo Bortolã, um ano de falecimento, Cláudio Afonso Figueiredo, Paulo Roberto Miguel da Costa, pelos falecidos das famílias Severine, Miguel, Vilas Boas e Abraão, por Walter Miguel, Antônio Custódio dos Santos e por todas as almas do purgatório. Pela saúde de Regina Pereira, José Clóvis Vieira, Fernando Menezes, Maria Izete da Silva, por todos os enfermos, por Padre Marlon Múcio e Padre Rodrigo Pape. Essas intenções diversas. Por uma graça alcançada por Antônio Vestim e família Frank. 24º domingo do tempo comum. Se não tenho compaixão do próximo, como pedir a Deus que me perdoe? Ele exige que tenhamos um coração como o seu, sempre misericordioso com quem erra contra nós. Cantemos.

0: Irmãos e irmãs aqui presentes na Assembleia, nossa equipe de liturgia, equipe litúrgica, sintam-se acolhidos, bem-vindos, bom dia.
1: Bom dia.
0: Quero fazer uma acolhida também carinhosa, especial, por todos aqueles que vêm de outras cidades, de outras paróquias, para celebrar conosco. Me parece gente de Buzambinho aqui, né? Ali, Tchulinha, não sei quem mais. Mas bem-vindos, bem-vindos. E também os pais, os padrinhos, as crianças que vão ser batizadas depois da missa, já estão aqui presentes, bem-vindos. E uma acolhida também carinhosa aqui, a dona Aparecida de Carvalho, não é? Aqui, completando mais um aninho de vida, os amigos estão aí, a família, Gustavo, nosso ministro, nosso leitor, nosso salmista, né? Nosso colaborador. Parabéns, dona Cida, que coisa boa, graças a Deus, né? Mais um ano de vida. E também os outros aniversariantes, Ana Lívia, a Santini, que é coordenadora dos Messes, faz aniversário hoje. Regina também aqui, eu não sei o sobrenome, Esmânio, né? Quinteiro, deve ser. É. Mas é a Regina que faz aniversário. Todos os aniversariantes, rezar por eles também. E rezar para uma grande amiga lá em Muzambinho, falecida há 3 anos, a Cida Nikini, rezar por ela. Por toda a sua família, para Mônica, Deta, toda a família da Cida. E nas intenções de cada um de nós particular. Um bom dia também, uma acolhida muito especial a todos aqueles que participam conosco pelas ondas da Rádio Atividade FM 99.1 da cidade de Muzambinho, pelo site da rádio, pelo Facebook da Rádio Atividade, pelo Facebook aqui da nossa paróquia, de São Domingos, aqui em Poços de Caldas. Sintam-se acolhidos, bem-vindos para esta grande assembleia, para o louvor ao nosso Deus, nesse 24º domingo do tempo comum, né? Então, colocando as nossas intenções, aquelas que estão no coração de cada um de nós, iniciemos a nossa celebração. Em nome do Pai, do Filho e do Espírito Santo.
1: Amém.
0: O Senhor que encaminha os nossos corações para o amor de Deus e a constância de Cristo esteja convosco.
1: Bendito seja Deus que nos reuniu no amor de Cristo.
0: O Senhor disse: quem dentre vós estiver sem pecado, atire a primeira pedra. Reconheçamo-nos todos pecadores e perdoemo-nos mutuamente do fundo do coração.

0: Deus Todo-Poderoso, tenha compaixão de nós. Perdoe os nossos pecados e nos conduza à vida eterna.
1: Amém.

0: Oremos. Ó Deus, vós que criais e governais todas as coisas, volvei para nós o vosso olhar e para sentirmos a ação da vossa misericórdia, dai-nos a graça de vos servir de todo o coração. Por nosso Senhor Jesus Cristo, vosso Filho, que é Deus e convosco vive e reina, na unidade do Espírito Santo, por todos os séculos dos séculos.
1: Amém. Amém.
2: Do livro do Eclesiástico. O rancor e a raiva são coisas detestáveis. Até o pecador procura dominá-las. Quem se vingar encontrará a vingança do Senhor, que pedirá severas contas dos seus pecados. Perdoa a injustiça cometida por teu próximo. Assim, quando orares, teus pecados serão perdoados. Se alguém guarda raiva contra o outro, como poderá pedir a Deus a cura? Se tem compaixão do seu semelhante, como poderá pedir perdão dos seus pecados? Se ele, que é um mortal, guarda rancor, quem é que vai alcançar perdão para os seus pecados? Lembra-te do teu fim e deixa de odiar. Pensa na destruição e na morte e persevera nos mandamentos. Pensa nos mandamentos e não guardes rancor ao teu próximo. Pensa na aliança do Altíssimo e não leves em conta a falta alheia. Palavra do Senhor.
1: Graças a Deus.

da carta de São Paulo aos Romanos. Irmãos, ninguém dentre nós vive para si mesmo ou morre para si mesmo. Se estamos vivos, é para o Senhor que vivemos. Se morremos, é para o Senhor que morremos. Portanto, vivos ou mortos, pertencemos ao Senhor. Cristo morreu e ressuscitou exatamente para isto, para ser o Senhor dos mortos e dos vivos. Palavra do Senhor.

0: O Senhor esteja convosco.
1: Ele está no meio de nós.
0: Proclamação do Evangelho de Jesus Cristo segundo Mateus.
1: Glória a vós, Senhor.
0: Naquele tempo, Pedro aproximou-se de Jesus e perguntou: Senhor, quantas vezes devo perdoar se meu irmão pecar contra mim? Até sete vezes? Jesus respondeu: não te digo até sete vezes, mas até 70 vezes 7. Porque o reino dos céus é como um rei que resolveu acertar as contas com seus empregados. Quando começou o acerto, levaram-lhe um que lhe devia uma enorme fortuna. Como o empregado não tivesse com que pagar, o patrão mandou que fosse vendido como escravo, junto com a mulher e os filhos e tudo o que possuía, para que pagasse a dívida. O empregado, porém, caiu aos pés do patrão e, prostrado, suplicava: dá-me um prazo e eu te pagarei tudo. Diante disso, o patrão teve compaixão, soltou o empregado e perdoou-lhe a dívida. Ao sair dali, aquele empregado encontrou um dos seus companheiros que lhe devia apenas 100 moedas. Ele o agarrou e começou a sufocá-lo, dizendo: paga o que me deves. O companheiro, caindo aos seus pés, suplicava: dá-me um prazo e eu te pagarei. Mas o empregado não quis saber disso. Saiu e mandou jogá-lo na prisão até que pagasse o que devia. Vendo o que havia acontecido, os outros empregados ficaram muito tristes, procuraram o patrão e lhe contaram tudo. Então o patrão mandou chamá-lo e lhe disse: empregado perverso, eu te perdoei toda a tua dívida, porque tu me suplicaste. Não devias tu também ter compaixão do teu companheiro, como eu tive compaixão de ti? O patrão indignou-se e mandou entregar aquele empregado aos torturadores até que pagasse toda a sua dívida. É assim que meu Pai, que está nos céus, fará convosco, se cada um não perdoar de coração o seu irmão. Palavra da salvação.
1: Glória a vós, Senhor.
0: Podem ficar sentados, quem puder. Apenas uma pequena reflexão diante das leituras, mas diante do tema desta nossa liturgia, que é o perdão, que é o perdão. A leitura que nós ouvimos, né, de Mateus, vai nos mostrar que existia, na época de Jesus, o povo judaico, eles perdoavam, sim, mas perdoavam somente o seu povo. Ali, o seu povo. Os estrangeiros eram pecadores, eram impuros. Portanto, o perdão era restrito apenas ao seu grupo ali, ao seu povo. E Jesus vem para trazer uma mensagem de libertação, de salvação. Ele abre, quando Pedro pergunta: é 7 vezes, quantas vezes devo perdoar? 7 vezes, número perfeito, 7. Né? Lá no início da Bíblia, no livro do Gênesis também, Deus diz: olha, tem que perdoar Caim que matou Abel 7 vezes, porque senão... Né? E colocou até mesmo, Caim que matou Abel, colocou uma plaquinha nele para que ninguém o matasse. Ninguém o matasse. Apesar de ele ter matado o irmão. E assim na Sagrada Escritura, em várias passagens, nós ouvimos aqui uma, na primeira leitura do livro do Eclesiástico, mostrando que o povo judaico tinha esse conceito, esse conceito e tinha esse modo de viver, de perdoar, sim, de perdoar. Mas perdoar só aquele grupo, só alguns? Né? Pedro pergunta, então, quantas vezes? Infinitamente, porque Deus é misericordioso. E vocês devem ser misericordiosos, como o Pai do céu é misericordioso. Se vocês quiserem me seguir, tome a cruz de vocês, siga-me. Venha atrás de mim. Se ele é o mestre, se nós queremos seguir o mestre, o que o mestre nos ensina? O que Jesus nos ensina? O perdão é uma decorrência, o perdão misericordioso, sem limites, é uma decorrência da profissão de fé que fazemos, da vida que levamos, da vida que levamos. Se nós acreditamos em Jesus, se nós queremos segui-lo, ele é exigente do seu seguimento. Convertam-se, reconheçam seus pecados. Portanto, o perdão não é algo, não é que não reconhece o erro que alguém fez. Não. O erro sim. Mas há possibilidade de quem pecou, de quem errou, reconciliar, voltar atrás. É isso que a parábola de Jesus nos mostra. Aquele que errou, que devia tanto, foi capaz de prostrar-se diante, se humilhar para receber o perdão. E aquele que perdoa é misericordioso. É isso que Jesus nos chama. Ter as duas atitudes, ter capaz de reconhecer o seu erro e capaz de recomeçar. Por que não recomeçou? Aquele que recebeu o perdão, aquele que recebe o perdão, não deu o perdão? Logo que seguiu, em seguida, quando teve um que devia ele não perdoou. Portanto, como é importante esses dois movimentos na vida de cada um de nós para seguir Jesus. A conversão, a metanoia, a mudança de vida. Se você segue um caminho que não é o caminho certo, recomece. Se você faz alguma coisa que prejudica o outro, se você é violento, se você traz rancor no seu coração, se você é maldoso, se você faz o erro, reconheça, prostra-se diante de Deus. Procure o seu irmão. Jesus vai dizer, se você vai ofertar alguma coisa sua diante do altar, mas tem alguma coisa contra o irmão, vai reconciliar com seu irmão primeiro. Sem a reconciliação não se forma comunidade. Sem reconciliação não se forma fraternidade. Sem a reconciliação... Portanto, a reconciliação é uma consequência, não é reperdoar por perdoar. Nós perdoamos porque o Papa Francisco disse que a carne que sofre do meu irmão é a carne de Jesus Cristo. Portanto, eu reconheço aquele irmão em Jesus Cristo. Em Jesus Cristo, porque eu sou filho de Deus. Nós somos irmãos não só porque temos o mesmo pai de sangue, somos irmãos porque somos filhos de Deus. Portanto, o perdão não é fácil, realmente. É muito difícil de perdoar. Se você não tiver cheio do amor de Deus, se você não tiver cheio da misericórdia de Deus, como você vai reconciliar com seu irmão? Portanto, eu acredito que essa celebração deva nos ajudar, cada um de nós, a voltar-se mais para Deus que é misericordioso e que é bom. E se eu quero seguir esse Deus em Jesus Cristo, porque ele trouxe a mensagem do Pai, ninguém vai ao Pai se não passa por mim. Se eu quero seguir Jesus Cristo, se eu estou no caminho de Jesus Cristo, que eu encha-se da misericórdia de Deus para reconciliar com meu irmão, para viver uma vida fraterna. Uma vida fraterna. Eu acredito um pouco da reflexão do tanto que cada um pode pegar, que pode assimilar dessas leituras de hoje, desse tema de hoje, que é a reconciliação. Num mundo tão violento, num mundo onde cada um, não é, o dente por dente está aí de novo, não é? Se te mata, mate o outro, se te der um tapa, dê o outro nele, se você revide, Deus não revida, Deus é misericordioso. Olhemos para Deus, olhemos para Jesus Cristo. E aí, nosso coração possa amolecer. Creio em Deus Pai Todo-Poderoso, Criador do céu e da terra, e em Jesus Cristo, seu único Filho, nosso Senhor, que foi concebido pelo poder do Espírito Santo, nasceu da Virgem Maria, padeceu sobre Pôncio Pilatos, foi crucificado, morto e sepultado, desceu à mansão dos mortos, ressuscitou ao terceiro dia, subiu aos céus, está sentado à direita de Deus Pai Todo-Poderoso, donde há de vir a julgar os vivos e os mortos. Creio no Espírito Santo, na Santa Igreja Católica, na comunhão dos santos, na remissão dos pecados, na ressurreição da carne, na vida eterna. Amém. Pai bondoso, pela palavra vós nos apontais o caminho. Para o viver pedimos forças. E hoje, respondendo a cada prece, Senhor, escutai nossa prece. Todos, Senhor, escutai nossa prece.

0: para que a igreja viva e testemunhe vosso coração de pai no seio da humanidade, sendo misericórdia inesgotável para com todo o próximo arrependido que pede perdão, rezemos.
1: Senhor, escutai nossa prece.
0: Para que o perdão que damos ao próximo seja a chave a abrir vossa misericórdia para nosso coração pecador, rezemos.
1: Senhor, escutai nossa prece.
0: Para que a Eucaristia seja a nossa grande força de viver vossa palavra, que revela nossas fraquezas e nos mostra o caminho da conversão, rezemos.
1: Senhor, escutai nossa prece. Atendei-nos, ó Pai, em nossas necessidades e dai-nos um coração sempre mais semelhante ao vosso. Por Cristo nosso Senhor.
0: Amém.
1: Amém.

0: Orai, irmãos e irmãs, para que o nosso sacrifício seja aceito por Deus Pai Todo-Poderoso.
1: Receba o Senhor por tuas mãos este sacrifício, para a glória do seu nome, para nosso bem e de toda a sua santa igreja.
0: Inclinai-vos, Senhor, as nossas súplicas e acolhei benignos as oferendas dos vossos fiéis, a fim de que os dons que cada um trouxe em vossa honra sirvam a salvação de todos, por Cristo nosso Senhor.
1: Amém.
0: O Senhor esteja convosco.
1: Ele está no meio de nós.
0: Corações ao alto.
1: O nosso coração está em Deus.
0: Demos graças ao Senhor nosso Deus.
1: É nosso dever e nossa salvação.
0: Na verdade, é digno e justo, é nosso dever e salvação dar-vos graças sempre em todo lugar. Senhor Pai Santo, Deus Eterno e Todo-Poderoso, por Cristo Senhor nosso, por seu mistério pascal, ele realizou a obra admirável de nos chamar do pecado e da escravidão da morte à glória de sermos agora raça escolhida, sacerdócio régio, nação santa e povo que vos pertence, para anunciarmos por toda parte os vossos grandes feitos, ó Pai, que nos chamastes das trevas à vossa luz maravilhosa. Por isso, com os anjos e arcanjos, tronos e as dominações, e todos os coros celestes, entoamos o hino da vossa glória, cantando a uma só voz. Música.

0: Na verdade, ó Pai, vós sois santo, fonte de toda a santidade. Santificai, pois, estes dons, derramando sobre eles o vosso Espírito, a fim de que se tornem para nós o corpo e o sangue de nosso Senhor Jesus Cristo.
1: Enviai o vosso Espírito Santo,
0: estando para ser entregue, abraçando livremente a paixão. Jesus tomou o pão, pronunciou a bênção de ação de graças, partiu e o deu a seus discípulos, dizendo: tomai todos e comei, isto é o meu corpo, que será entregue por vós.

Do mesmo modo, no fim da ceia, ele tomou o cálice em suas mãos, pronunciou a bênção de ação de graças e, dando graças novamente, o entregou a seus discípulos, dizendo: tomai todos e bebei. Este é o cálice do meu sangue, o sangue da nova e eterna aliança, que será derramado por vós e por todos para a remissão dos pecados. Fazei isto em memória de mim.

0: Mistério da fé para a salvação do mundo.
1: Salvador do mundo, salvai-nos. Vós que nos libertastes pela cruz e ressurreição.
0: Celebrando, pois, o memorial da morte e ressurreição do vosso Filho, nós vos oferecemos, ó Pai, o pão da vida e o cálice da salvação. E vos agradecemos porque nos tornastes dignos de estar aqui na vossa presença e vos servir.
1: Aceitai, ó Senhor, a nossa oferta.
0: Suplicantes, vos pedimos que, participando do corpo e sangue de Cristo, sejamos reunidos pelo Espírito Santo num só corpo.
1: O Espírito nos una num só corpo.
0: Lembrai-vos, ó Pai, da vossa Igreja, que se faz presente pelo mundo inteiro e aqui convocada no dia em que o Cristo venceu a morte e nos fez participantes de sua vida imortal, que ela cresça na caridade, em comunhão com o Papa Leão, com o nosso Bispo José Lanza, os bispos do mundo inteiro, os padres, presbíteros, os diáconos e todos os ministros do vosso povo.
1: Lembrai-vos, ó Pai, da vossa Igreja.
0: Lembrai-vos também, na vossa misericórdia, dos nossos irmãos e irmãs que adormeceram na esperança da ressurreição. Lembremos as intenções que já colocamos no início da missa, mas lembremos nossos familiares falecidos da nossa casa, mas lembremos de todos os que partiram dessa vida. Acolhei-os, ó Pai, junto a vós, na luz da vossa face.
1: Concedei-lhes, ó Senhor, a luz eterna.
0: Enfim, nós vos pedimos, tende piedade de todos nós e dai-nos participar da vida eterna. Com a Virgem Maria, Mãe de Deus, São José, seu esposo, os apóstolos, São Domingos e todos os santos que neste mundo viveram na vossa amizade, a fim de vos louvarmos e glorificarmos por Jesus Cristo, o vosso Filho. Por Cristo, com Cristo e em Cristo, a vós, Deus Pai Todo-Poderoso, na unidade do Espírito Santo, toda honra e toda glória, por todos os séculos dos séculos.
1: Amém.
0: Confiantes, rezemos a oração com amor, rezemos a oração que o Senhor Jesus nos ensinou. Pai nosso, que estais nos céus, santificado seja o vosso nome. Venha a nós o vosso reino. Seja feita a vossa vontade, assim na terra como no céu. O pão nosso de cada dia nos dai hoje. Perdoai as nossas ofensas, assim como nós perdoamos a quem nos tem ofendido. E não nos deixeis cair em tentação, mas livrai-nos do mal. Livrai-nos de todos os males, ó Pai, dai-nos hoje a vossa paz. Ajudados pela vossa misericórdia, sejamos sempre livres do pecado e protegidos de todos os perigos, enquanto aguardamos a feliz esperança e a vinda do nosso Salvador Jesus Cristo.
1: Vosso é o reino, o poder e a glória para sempre.
0: Senhor Jesus Cristo, disseste aos vossos apóstolos: eu vos deixo a paz, eu vos dou a minha paz. Não olheis os nossos pecados, mas a fé que anima a vossa Igreja. Dai-lhe, segundo o vosso desejo, a paz e a unidade. Vós que sois Deus, com o Pai e o Espírito Santo.
1: Amém.
0: A paz do Senhor esteja sempre convosco.
1: O amor de Cristo nos uniu.
0: Como filhos e filhas do Deus da paz, saudai-vos com gestos de comunhão fraterna.

0: Eu sou o pão vivo que desceu do céu, quem come deste pão viverá eternamente. Eis o Cordeiro de Deus que tira o pecado do mundo. Senhor, eu não sou digno de que entreis em minha morada, mas dizei uma palavra e serei salvo. Corpo e sangue de Cristo nos guarde a todos para a vida eterna.
1: Amém.

0: Oremos. Senhor, o vosso dom celeste penetre nossas mentes e nossos corpos, para que em nós prevaleça sempre, não o sentimento, mas a força desse sacramento. Por Cristo nosso Senhor.
1: Amém.
0: Apenas aqui, acolhendo mais uma vez as crianças, os pais, os padrinhos, os familiares das crianças que vão ser batizadas. Angelina, Helena, Anthony e Jade. Jade, Maria Cecília, Olívia e Murilo. Né? Uma salva de palmas acolhendo as crianças, pais, os padrinhos. Bem-vindos. E façamos a nossa consagração à Mãe de Jesus, à Nossa Senhora.

0: Graça, o Senhor é convosco. Bendita sois vós entre as mulheres. Bendito é o fruto do vosso ventre, Jesus. Santa Maria, Mãe de Deus, rogai por nós, pecadores, agora e na hora de nossa morte. Amém. Antes da bênção, um momentinho com o Luan, por favor.
1: Podemos assentar alguns instantes, por gentileza? Nessa semana, na quinta-feira, das 13 às 18 horas, nós teremos a exposição do Santíssimo Sacramento, como nós fazemos todas as semanas, vivenciando a nossa quinta-feira eucarística. Então você é nosso convidado especial para viver esse momento do lado de Jesus, fazer a sua oração individual. Nós continuamos com a venda das pizzas, que será entregue no dia 26 de setembro. Então já está pertinho aí, a gente tem mais uns 12 dias aí. Tem bastante pizza para a gente vender ainda e nós precisamos imensamente da ajuda da comunidade. Agora, com essas fortes chuvas que nós tivemos, já apareceu infiltração de tudo quanto é lado aqui. Então, a gente precisa vender mais do que nunca ainda essas pizzas. E esse segundo final de semana, nós refletimos na nossa comunidade também sobre a importância do dízimo. O dízimo, bem como também essas atividades que nós fazemos para arrecadar algumas quantias, são para poder honrar com tudo aquilo que a nossa paróquia tem e precisa manter de manutenção, sendo ela os seus funcionários. Nós temos também um elevador ainda para terminar de pagar, que graças a Deus permite que muitos idosos, pessoas com alguma dificuldade de se locomover nas escadas, cheguem até esse pavimento da nossa igreja com segurança, com acesso total. Então, nós contamos imensamente com a ajuda da comunidade. No dia 26 será entregue a pizza, que é uma pizza grande, e mais um refrigerante de 2 litros. E pode ficar tranquilo, viu? Que não engorda, tá? Pode comprar 5, comer as 5 no mesmo dia que não engorda. Pode ficar tranquilo, tá bom? Mas nós pedimos mais uma vez, encarecidamente, à comunidade que abrace essa causa, que nos ajude, porque nós precisamos muito disso para ajudar na nossa comunidade. Os macaquinhos já tiraram mais umas telhas lá de cima, então tem que repor. Isso nós contamos imensamente com a ajuda da comunidade.
0: Antes da bênção ainda, um momentinho para cantar parabéns aqui para a nossa aniversariante, né? A dona Aparecida. Mas tem outros aniversariantes, não sei se estão presentes. A Fantine não está, a Ana Lívia não sei, a Regina não sei se está aqui. Se outros aniversariantes estiverem aqui, pode chegar aqui na frente para cantar parabéns. Parabéns para a dona Aparecida aqui, dona Cida. E toda a vovó aí, Gustavo. Dá para subir? Não, né? Dá? Sobe? Ah, então tá bom. Olha que coisa boa. Vamos cantar parabéns.

0: gente. Viva! Uma salva de palmas. Parabéns, Deus abençoe. Recebamos a bênção de Deus. O Senhor esteja convosco.
1: Ele está no meio de nós.
0: Por intercessão da Mãe de Jesus, Senhora da Conceição Aparecida, Rainha e Padroeira do nosso Brasil, a bênção de Deus desça sobre vós, sobre as vossas famílias, em nome do Pai, do Filho e do Espírito Santo.
1: Amém.
0: Amém. Ide em paz e que o Senhor nos acompanhe.
1: Graças a Deus.

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0: Oi, gente boa! Toma nós aqui de volta! Muito bom dia a todos! Tem alegria no ar, tem Jota Maria!
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0: sem descer. Pois é, hein, domingão! Se é domingo tem macarrão, se é domingo tem frango assado, se é domingo tem Jota Maria, em nome da Real Serralheria, em nome da Ingesso com a gente, alô, alô, alô, no Parbo Zebinho, alô, Marmoraria Lima, ah, aquele abração para você, onde quer que você esteja essas horas aí da nossa manhã.

0: 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Tudo bem? Vale Frango, Vale Academia, para você na sua atividade. Telefone tá liberado para você ligar. Vamos ligando e participando aqui com o Jota Maria. Bom dia, alô Simone, como vai? Bom dia para você, minha amiga. Tudo bem? Um abraço. Alô, quem fala?
1: Ô Jota, aqui é o Dom Val.
0: Fala, meu amigo.
1: Oi, tudo bom, Jota Maria?
0: Tudo bem.
1: Eu quero que tu ponha meu nome no sorteio do frango aí, Jota.
0: Certo. Qual é a música?
1: O Chitãozinho, Chororó pra nós.
0: Nós manda Chitãozinho aí, tá bom?
1: Ô, Jota.
0: Oi.
1: Eu quero que você puxe a orelha da minha irmã Aparecida, que ela não quer ir no médico também, não, entendeu?
0: Tem que ir no médico, Aparecida. Tem que ir no médico.
1: Ela puxa a orelha dela, viu?
0: Aparecida, você me paga, marvada.
1: É, ué. Falou.
0: Falou, tchau, tchau.

0: Liberdade, liberdade. Alô, quem fala? Oi. Ô, tchau, bolão, tá? Como é que você tá?
1: Ah! Oi, tamo sono.
0: Hã? É?
1: Tamo sono.
0: Tá almoçando agora, horário bom esse, hein?
1: Bom, é.
0: Horário bom. Eu estive na sua casa aí, gritei, você não respondeu?
1: Você veio aqui?
0: É, foi ontem.
1: Ah! Onde tá meu enviando, rapaz?
0: Não sei se foi ontem, eu estive na casa do Zé Gordinho, mas eu vou chegar no chão lá, mas você não tava em casa, não. Qual rapaz? Ah, o irmão do Paulinho?
1: O Cláudio, né?
0: Qual o Cláudio?
1: Irmão do Paulinho.
0: Irmão do Paulinho pintor, né?
1: É.
0: Nossos sentimentos aí, ó, Paulinho, a família, que Deus, né, abençoe e dê consolo pra família. Então. E qual a música?
1: Vou ver Madrugada na Cidade.
0: Madrugada na Cidade, vai mandar pra quem, companheiro?
1: Vai pra Vai, pra Pista e a Fia, pro Lucas, pro Leandro, pra Vidal,
0: Zé
1: Gai, pra todo mundo ouvindo.
0: Beleza, tchau, beleza, dá um abraço da Zai aí, tá bom?
1: Ô, que diz ali, que jogo?
0: Amanhã eu passo aí.
1: Tá.
0: Fica com Deus.
1: Com Deus também.
0: Falou! São 11 horas 24 minutos em Muzambinho. Você ligado aqui na atividade, hein? Muito bom dia pra você. Bom dia, meu povo. Bom dia, minha gente. 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Alô, quem fala?
2: Oi, Jato.
0: Oi, Paulo Gabriel, como é que você tá, meu amigo? Tá tudo bem, Paulinho?
2: Beleza?
0: Tudo bem, graças a Deus. Como é que tá a família? Oi.
2: Faz um favor pra mim?
0: Faço.
2: Você pode mandar, se lembra de rodeio?
0: Como é que
2: chama? Do Solimões.
0: Como é que chama a música?
2: Cinema de Rodeio.
0: Cinema de Rodeio?
2: É.
0: Certo.
2: E eu quero mandar primeiro pra mãe.
0: A mãe.
2: E eu quero mandar pro pai também.
0: O pai também.
2: E eu quero mandar pra Liane.
0: A Liane.
2: Quero mandar pra Liese.
0: Certo.
2: Quero mandar pro Romildo. E pro Pitorinho da rádio, hein? Esse pai eu não sorteio pra ganhar o fã da casa.
0: Tá certo, então. Olha, tá valendo a mensalidade da Academia Winner, viu?
2: Ah, ô, Jota, espera aí.
0: Oi.
2: Eu esqueci de uma coisa.
0: O quê?
2: Ah, eu quero mandar pra Cida também. Eu quero mandar pra Carla, pra Débora, pra Luísa, pra Helena. E pro Renato também e pro Rodrigo.
0: Você sabe quem que joga hoje?
2: Lógico, Miguel. Vou acabar com o seu corintiano. Chupa, Corinthians. Chupa, vai perder.
0: Oi, Não deu nem tempo de falar, ué. Coringão vai massacrar o Flamengo hoje.
2: Ah, vai.
0: Você vai ver, ué. Fica com Deus.
2: Ah, eu sei, Jota.
0: Como é que eu tô?
2: Eu Tá capazinho. Tá cabeludo hoje, tá bundo, gostei demais.
0: É. A barba mais bonita.
2: Você viu a foto?
0: Hã?
2: Você viu a foto dos anos 70?
0: A foto?
2: Você viu?
0: Não vi.
2: O Doc acabou de mandar pro Fê.
0: Ah, então vou ver depois aqui, olha. Tá bom?
2: Beleza.
0: Tchau.
2: Tchau, capadinho.
0: É, Paulo, esse Paulo é sensacional. 11:22 em Muzambinho. Aí, amor distante. Um abraço pra você que tá ligado aqui na atividade. Bom dia.

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0: É, quer ir embora não, tá faltando muito tempo, hein? Daqui a pouco tem que tocar a música do Paulo, né, Paulo? 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Tudo bem? Vamos lá, com mais participação, telefone liberado. Agora vamos falar com o pessoal aqui da nossa WhatsApp. É, meus amigos do WhatsApp. Cadê aqui? Opa. Opa. É, cadê o WhatsApp? Não tá entrando? 11h50 e Muzambim tá valendo ainda, tá faltando a música do Paulo. Não pode esquecer do Paulo, não, hein? Paulo, né? 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Ah, beleza. Alô, quem fala? Oi, alô, alô, oi, alô. Oi, aí, tudo bem?
1: Tudo bem.
0: Quem tá falando?
1: A Laurinha, Jota.
0: A Laurinha, como vai, minha querida?
1: Tudo bem, e você, Jota?
0: Tudo jóia, Laura. Tá em casa, Laura?
1: Uai, acabei de pegar da missa agora mesmo.
0: Isso, rezar é bom.
1: Tem que rezar, né, Jota? Não?
0: Senão não dá, né?
1: É difícil, imagina sem Deus. Sem
0: mais Deus, me livre, guarde. E qual é?
1: Vai chegar lá, né, Jota?
0: E qual é a música?
1: Hoje eu quero ouvir
0: com o Amado Batista.
1: É,
0: você
1: tá tocando
0: um pedacinho dela aí,
1: não sei se
0: você
1: já tocou ela.
0: Se você já tocou,
1: você
0: toca outra. É Madrugada
1: no Cidade, já tocou?
0: Toquei.
1: Ah, tá. Então agora você não pode repetir o Amado mais, né? Não, eu posso
0: tocar outra do Amado aí.
1: Tá, então pode repetir. Então você vai tocar do Amado Batista. Aquela Casa Bonita que eu adoro.
0: Ai, ai, ai, ai.
1: O sonho que tem toda mulher. Deles é ter casa bonita.
0: É isso daí, ó. Certo. E manda pra alguém?
1: Manda aqui pro Galo, pra Daiane, pra Sainá, papai e a mãe, pra Fabiana, com latinhas meninas, pro Zé, todos meus familiares do Richard do Cambuí, papai João, pro Luchão, pra todas minhas cunhadas e cunhados, enfim, pra todo o povo aí que escuta o Jotinha e a atividade.
0: Isso aí, minha amiga. Deus abençoe.
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0: Ô, beleza. Muito obrigado, minha querida.
1: De nada, Jota. Tchau, tchau.
0: Tchau, tchau.

0: Muito bem, alô, alô, alô, alô, alô, alô.
1: Oi, Jota Maria, aqui é a Júlia, eu quero ganhar fã com o Supercat São Mateus. E quero uma mensagem de Nauim. Bom dia, Jota Maria, aqui é a
0: Bom
1: Júlia.
0: Bom dia, Julinha do meu coração. Alô, alô, alô.
2: Bom dia, Jota, aqui é a Maria Sueli da Vila Doro.
0: Oi.
2: Deixa eu te falar. Eu gostaria que se você colocasse meu nome no sorteio, oferecer uma música do Gustavo Lima, retrovisor para meus filhos Mariana, Alex e Adriel, para minha mãe, para toda a minha família, para todo mundo que está ouvindo. Deixa eu te falar, Jota, alguém está percebendo por aí, pelo menos aqui na Viradora, que o lixeiro não está passando? Será que a gente está de greve não? Porque a Caixa Econômica e o Correio estão de férias, né? Então a lixaiada aqui na porta da minha casa, o povo está muito ano, sabe? Desde sexta-feira que eu estou percebendo que não passou o caminhão de lixo aqui.
0: É, tá passando.
2: Assim, de férias não, tão de greve, né? Porque eu não sei o que tá acontecendo, né? Alguém tá, eu tô notando isso aí. Então tem que ver certinho, né? Que, né? Como é que faz? A gente paga imposto, as coisas, e aí o lixo fica tudo aqui na porta da gente, né? Aí não vira, não.
0: Qual que é a sua rua aí, minha amiga? Depois você passa a sua rua, que eu vou passar lá pro responsável, tá bom? Passa o nome da rua pra mim. É a Caixa Econômica que tá em greve, né? É, mas o pessoal da limpeza não tá não, da limpeza não tá não. Mas só passa pra mim o endereço da sua casa, tá bom? São 11 horas e 55 minutos em Muzambinho.
3: Ô, Jota Maria, bom dia.
0: Ô, bom Jota, dia.
3: Escolhe uma música aí pra nós, Franguinho na Panela.
0: Ai, bom, hein?
3: Quero oferecer pro meu esposo Valdeci, meus filhos, Raíssa e Rodrigo, e pra todos que estiver ouvindo, pra vocês e da rádio. Vai, Corinthians!
0: Ô, Lucélia, véia de guerra, aquele abraço pra você.
4: Fala, meu amigo, Jota Maria. Bom dia,
0: bom dia. Bom dia!
4: Mandou uma moda pra nós, hein? Um ótimo domingo abençoado pra nós todos. Uma ótima semana. É, coloca o meu nome no sorteio. Um bom dia, meu amigo.
0: Valeu, meu amigo Flávio! Alô.
5: Oi, Jota, bom dia,
0: tudo bom bem? Dia, como é que você tá, Helena Maria?
5: Eu com o Ciro estamos aqui esperando o Laércio ligar para nós, e falou que ligava 10 horas, até agora não ligou nada, Jota. Lembra que nós estávamos lá ontem na porta da lotérica,
0: e
5: falou
0: verdade.
5: Que ligava 10 horas.
0: Ligou nada.
5: Ligou nada.
0: É.
5: Ô, Jota.
0: Laércio ligou nada.
5: Eu com o Ciro queremos ouvir a música do Rodolfo Vieira. Viva o amor.
0: Viva o amor.
5: Poderia colocar
0: viva o amor.
5: Pra nós, pra gente ouvir?
0: Certo.
5: Obrigada, viu, Jota?
0: Tá
5: Fica
0: certo.
5: Com Deus, boa programação aí pra você.
0: Um abraço pra você.
5: Põe o nosso nome no sorteio.
0: O Ciro.
5: Obrigadão, com Deus.
0: Fica tchau. Com Deus também, você e o Ciro, né?
5: Oi, Jota, bom dia, tudo bem? Jota, eu com o Ciro estamos aqui esperando.
0: É, o Ciro, lá. Ontem nós encontrei com eles lá no Bingo, né? Bingo não, lá no Super Minas. E o Laércio falou que ia ligar pra mim, ligar pra você, ligar pro Ciro, né? Ligou até agora, não ligou não, hein? Mas provavelmente deve ter ligado pra outra pessoa, porque o Laércio é pé quente. 220 mil ele já entregou em Muzambinho e vendeu 169 prêmios. Eu nunca vi um rapaz vender tanto prêmios aqui no sudoeste de Minas como esse menino vende, hein, Laércio, o nosso amigão. Em breve vai ligar pra você, viu, Helena? Um abraço, tá bom, minha amiga? E vamos lá com mais um!
6: Bom dia, aqui é a Maria Zilma aqui de Botejo.
0: Maria Zilma!
6: De Paulo e Paulinho, nada mudou. Eu quero oferecer especialmente pro meu namorado, Carlos Augusto. E para vocês e da rádio, para todos meus familiares, viu?

Aí, amado bonito, não, amado Batista aqui na atividade, a casa bonita, que a nossa amiga aí, a Laurinha, pediu pra ouvir aqui no nosso domingão, hein, nosso domingão. Um abraço pra Lúcia. A Lúcia é irmã aí do Móveis Toninho, do Toninho, de Móveis Toninho, né, Lúcia? É, falando assim, o Jota Maria, você não tá trabalhando, mas domingo você não tava. Eu tô hoje aqui, domingo foi o nosso amigo Gilbertão, foi o Gilbertão, né? É, minha amiga, tamo aqui no pé do eito aqui com vocês, ó. Pois é, muito boa tarde para você que tá ligado aqui na atividade. Um abraço também para a sua irmã, a Wanda. Eu tive o prazer de conhecer a Wanda. Ei, família boa, abençoada.

Beleza, gente, telefone liberado para você, vamos ligando e participando aqui na Atividade FM, a gente vai falando com carinho, né, da nossa Moviver Telemedicina, resultados, parabéns, é para você, consultas com o clínico geral ilimitadas, 24 horas, agendamento imediato com especialistas, receitas e orientações, acompanhamento direto no seu celular, quando e onde você precisar.

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0: Vamos lá com mais um, alô. Opa! Tic-tac, tucu-toque, tic-té. E vamos falando aqui na atividade com mais uma participação agora. Deixa eu ver com quem que a gente fala. Alô, alô, alô, alô. É, falamos com a Maria Zilma, né? Agora vamos falar com ela. Bom dia, queria ouvir uma música entre Rodeio e Você. Essa moda é moda, Lourdes! Essa moda é modão, Lourdes. Essa moda é modão. Alô, quem fala, alô? Oi. Quem tá falando? Alô?
2: Oi, Jô, tá conhecendo a voz, né?
0: Quem é?
2: Alana,
0: Jô. Alana, e o homem, Carmo?
2: Ai, já calmou.
0: Hã?
2: Já calmou.
0: Ai, tá louco, eu pensei que ele ia dar uns tiros ontem aí, Deus me livre.
2: Ô, João, mas, ó, você desculpa, mas ele é desse jeito mesmo.
0: Ah, você acha que eu esquentei? Você acha que eu esquentei?
2: Fala pro Joaquim tomar uma com nós, mas é cerveja, pinga não.
0: Não, nós tomamos cervejinha qualquer dia, nós passa de volta aí. Eu tava lembrando é. meu pai, quando eu já falei com você, tinha uma lambreta não dava jeito, ele metia o pé na lambreta, ele botava fogo na lambreta, ele xingava a lambreta, e o homem aí não parava de xingar também. Mas tá tudo... Oi.
2: É, eu liguei, mas ele tá com vergonha de falar que ele queria falar. Ele falou assim, pra mandar aquela música...
0: Aquela que ele canta lá?
2: Não. Não, é Descida.
0: ele canta uma música.
2: É Descida com Milionário Zé Rico. Sim. Aí eu vou oferecer pro meu filho Leone, que tá aqui, a minha nora Laura... Meus netos, Davi Lucas, Giovana e o Anthony. E também o sogro do Leone e o Jacó.
0: O Jacó, o parente do Jacózinho?
2: Ô, Jota, aí. E pra toda a minha família, pra todo mundo que tá ouvindo.
0: Beleza!
2: Você também, Jota, decida.
0: Descida!
3: O bom domingão, Jota!
0: Oi?
3: O bom domingão, viu, meu rei?
0: Falou, meu queridão! Fica com Deus aí! Oi,
3: meu queridão! É uma satisfação imensa conversar com você, Jota!
0: Quem é que tá falando?
3: É o Jacob!
0: Ah, é o Jacob! É o Jacob! Como é que tá o Jacozinho?
3: O Jacozinho tá lá em São Paulo, João. Eu tô aqui na casa da dona Landa, da sogra da minha filha. Que coisa maravilhosa, Jota.
0: É gente boa.
3: Lá em Lagoa da Prata, amanhã nós parte de novo. Semana que vem eu vou mandar um alô aí pra vocês aí também, viu?
0: Ah, manda.
3: Um bom domingão aí pra todos nós, viu?
0: Claro, que Deus abençoe vocês também. Bom retorno pra São Paulo, viu?
3: Amém, meu rei.
0: É Flamengo, não, é Corinthians.
3: Não, mas eu que. Que manda o Domingão tá assim, nós ligados aí em vocês.
0: Tá certo. Fica com Deus, viu? Fica com Deus também. Tchau, tchau.
3: Amém, um abraço.
0: Aê, beleza, o Jacob, irmão do Jacozinho. Alô, Donizete, alô, Lana, alô, todos vocês aí, o nosso carinho, hein? 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Alô, meu povo! São 12 horas, 9 minutos em Muzambinho. Vamos falar agora com ela. Alô, alô, Aparecida, como vai você?
4: Tá, Maria, bom dia, você tá bom?
0: Bom dia!
4: Oi! Oi. Toca a música do Pião Carreiro, Zé Paulo? Coração gelado, eu acho. Ô, coração gelou, rapaz, assim. Vou mandar aqui o pessoal da Recanto da Viola, o Celso, Zezinho, Guilherme, Tchão, o Joaquim, manda também pro nosso amigo Tchão, Anu, a Vera, Silvão do Pascoal, Dinho, Carlão Miranda, Nadinho, Romildo, Fabinho. Manda pro Zequinha da Pinga e manda pra minha mãe Gabriela, que tá te ouvindo, você lá pra frente de Nova Resenha, no buraco. No Viradouro.
0: No Viradouro.
4: E manda pro seu Vidal, pra todos os ouvintes. Ô, Jota, dia 27 tem um almoço aqui, viu? Você não pode deixar de vir. Mas traz seu Vidal, Jota. Fica com Deus, Jota. Dia 27, viu, o almoço?
0: Beleza, dia 27 tem almoço lá.
4: Jota, você não me atender, Jota. Canivete
0: Celso tá molado. Ai, Deus, me liga um canivete do Celso, não dá não, hein? Alô, alô, Jota Maria, cadê aqui? É a Aline da Ramira. Como é que é? Quero estar tá parabenizando minha mãe hoje pelos 63 primaveras, 63 estrelas. Ô, Ramira! Parabéns pra você, minha amiga. Que Deus abençoe, né? A filha da Ângela. Ô, Ramira! Deus abençoe muito sua vida, tá? Um abraço aí do Jota, da toda a equipe aqui da Atividade FM, tá bom? A gente vai mandar modão pra você aí, hein? Jota, tudo bem? Deus abençoe seu domingo. Tamara, aqui na Vila Gonçalves. A Tamara veste de amarelinho porque ela trabalha lá na Inês Salgados. Toda a equipe amarelinha, né? Aê! E um abraço também aqui pro Alexandre Uquirela. Alô, Alexandre, bom dia. Manda a música para todos nós aí do Rick Renner. A gente manda!
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1: Ô, Domingão, bom demais da conta. Só um abraço pra Silvana aí na Ponte Preta, né, Silvana? Tá tudo bem, Silvana? Opa!
2: Oi, Jotinha, bom dia, tudo bem, Jota? Tudo bom, tudo bem, tô te ouvindo, viu?
1: Que bom, Silvana, que bom, Silvana, aí na Ponte Preta ligado aqui, aí na Atividade FM, hein? Oh, beleza, lá em São Paulo também estão nos ouvindo, deixa eu ver aqui, hein? Deixa eu ver aqui, oi, Jota Maria, manda tchau, Carreiro, Mundo Velho, já deu flores, manda pra minha família... De Passo, manda para minha família de Passo, manda para minha querida amiga Aparecida, lá no Recanto das Violas, manda pro Celso, manda pro Luiz Fernandes, Eduardo de Guaxupé, pro Guilherme de Poços de Caldas, sou Pedro de São Paulo, avisa Maria que vamos chegar dia 27 lá, hein? Tá chegando, Maria! Bota água no feijão, Maria! Estamos ouvindo você aqui na minha casa em São Paulo, pela NET, o mundo da NET. Valeu, corintiano, meu amigo Pedro! É isso aí, companheiro! Oi, Odila!
3: Oi, Jota Maria!
1: Oi, Odila!
3: Gostaria de ouvir a música,
4: Isso merece atenção. E
3: na amigo locutor,
4: dia você encontra atendimento.
3: Eu conheço pra todos que estão ouvindo, todos da rádio.
4: Para produtor e trabalhador.
3: Todos meus vizinhos aqui, pra todos que estão ouvindo, tá? Obrigado. Põe meu nome no sorteio, tá bom? Do frango.
1: Coloco sim, minha amiga, coloco sim, minha amiga.
4: Isso merece sim.
3: Amigo locutor, eu peço por favor.
5: Minas é muito mais Minas com Marcelo Aro, senador.
1: Amigo locutor, eu peço por favor.
4: Todas as minhas forças, a castração química de estuprador de criança e de autoridade penal. Quero
1: saber. Tá louco, o que é isso aí? Deu me livre. Ei, Odila!
6: Meu bem, te quero, por favor, não diga não. Atenda.
7: Boa tarde, Jota Maria. Tudo ok ou não?
1: Tudo ok.
7: E aí, meu amigo? Vai chegar a inversa, você sumiu lá do camarim. O que tá acontecendo?
1: Não te
7: viu sem lugar nenhum mais.
1: Ah, tô correria.
7: O Corinthians você perde com a Chapecoense, você some, você mudou.
1: Tô numa correria.
7: Fala, cidade.
1: Tô numa correria.
7: Uma Chapecoense da vida, o Coringão perdeu pra ele. E você falando vai ser campeão do quê, meu amigo?
1: Ai.
7: Você imagina agora você perde contra o Flamengo. Se lá em casa de vocês, você perdeu pra Chapecoense.
1: Ai.
7: É o fim do mundo, larga a mão de Ludico. Fala a verdade. Fala pra eles mudar de time.
1: Galão ganhou ontem?
7: Ela me ficou o galão ontem. Eu não vi, acabou a energia elétrica em casa com essa chuva lá. Você sabe pra ela responder pra mim?
1: Um abraço. Galão tá bom, hein? Galão tá bom, hein? São 12 horas mais 37 minutos. Vamos ganhar hoje do Flamengo, da Eugênia Marcon, do Xande. Vamos ganhar do Flamengo aí, da Eliane Marcon também, né?
8: Bom dia, amigo Jota. Tudo bem aí contigo?
1: Bom dia, Aquela amigo Alexandre. Louco.
8: Se assim, você pode tocar a música Um Jantar pra Jesus, eu ofereço pros meus pais Enéas e Cida, pra você, Jota, e pra todos os ouvintes da Rádio Atividade. E coloca meu nome nos sorteios de hoje, viu?
1: Tá obrigado, certo, corintianíssimo, aquele abraço pra você. Como é mesmo o nome dele?
8: Bom dia, amigo Jota, tudo bem aí contigo? Aqui é o Alexander.
1: Alexander, nosso amigo! Ô, Alexander, deixa eu falar pra vocês aqui, olha só, atenção, atenção. 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Oh, beleza pura, hein? Vamos com mais uma participação, deixa eu ver aqui. Deixa eu ver aqui a música. Silvana! Uai, eu tô tentando falar com vocês aí, não consigo, o telefone parece estar travado, Silvana. Alô, alô, alô. Alô, alô, alô.
8: Se possível, você pode tocar a música Um Jantar para Jesus?
1: Ah, é o Alessandro, né? Daqui a pouco eu vou mandar a música Jantar para Jesus, tá?
9: Fala, Jota Maria, é o Cícero da
1: Maria. Oi, Cícero.
9: Quero pedir uma música, Lange não nada, liga lá em casa.
1: Ligo.
9: Tá sumido, né? Tchau, tchau, tenha um bom dia.
1: É, tá sumido, Jota Maria. Jota aqui é o Eltinho, lá do Palmeiral, lá de Botelhos. Tá aí a música do Rick Renner, filha, toca aí, né? E oferece para os meus filhos Pablo, Raíssa, Paola e minha esposa Natália. Vamos que vamos, né, Jota Maria? Vamos que vamos, esquece não, meu amigo Eltinho. Balança aí, companheiro. Alô, Paulo Teixeira, bom dia, meu querido amigo Jota. Grande Paulão, como é que você tá, Paulão? Tudo bem? O Paulão, eu tive aí com o seu irmão, viu? Tive com o seu irmão. Deixa eu ver se é o Paulão mesmo aqui. Ué, Paulão, esse aqui é você mesmo? Tá bonitão aqui, ué. Que é isso? É, no Cambuí. No Cambuí, né? Então tá jóia. A música...

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0: 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Despachante, cadê aqui? Deixa eu ver que ele mandou pra mim. É desse domingo, hein? Terceiro leilão beneficente em prol lar São Vicente de Paulo, Muzambinho. 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É chácara do Hamilton Chicão. Aí o Chicão, sonorização multimídia. Cristiano Rodrigues, não fique de fora, venha participar, prestigiar e contribuir com essa causa tão importante. Esperamos por vocês aí o recado do despachante Marinho Menezes.

Ô, beleza pura, Kate com rapadura, hein? Beleza aí a música que nós curtimos, o milionário, o Zé Rico, e eu, ele cantando e eu falando em cima, né? Aí não vai, né, meu amigo? Vamos tocar uma música agora aqui do Rick Renner. É, quem pediu música Renner? Tem um tantão de gente que pediu Rick Renner, mas o nosso amigo pediu aqui essa música que se chama Filha, não é?

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0: Tamo de volta na Atividade FM, hein? Uai, tá louco, a hora voa, voa, voa, voa, voa, voa sem parar, hein? Tá doido, senhor? Que é isso, Brasil? Opa, 13 horas mais 12 minutos. Bom dia, Jota. Abençoado domingo. Coloca meu nome no sorteio do frango, por favor. Tamo atrasado aqui, hein, com esse negócio aqui, hein? Tamo atrasado aqui. Que é isso, gente? E vamos lá, trazendo mais música pra você e os nossos queridos patrocinadores, né? Aqui na Atividade. 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Alô, Ismael Targa. Alô, meu amigo, tudo bem? O senhor Vitor Targa e família, meu abraço. Dona Maria Luísa, os filhos, um abraço também aí pro Luiz, né? Cristina Mazurega. Um abraço aí pro nosso amigo, o senhor Zé Targa.
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0: 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É, você ligado aqui, 13 horas, 14 minutos em Muzambique.
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0: E vamos falar com mais gente por aqui, porque nós estamos atrasados agora. Quem fala? Paulão já falou, né, Paulão? Ah, você toca Zezé de Camargo pra mim, Cama de Capim? É a nossa amiga lá de Caconde. Ela ama Zezé. Ela ama Zezé, né? É isso aí. Alô, Ademir, meu amigo Ademir.
2: Bom dia, aqui é o Ademir da Fazenda Cafezal.
0: Oi.
2: Coloca uma música bem bonita aí, quero oferecer pra minha filha Isabela, que ontem completou 18 anos.
0: A Isabela?
2: Quem? Coloca o meu nome no sorteio.
0: A Isabela, Ademir. Nosso abraço. Que Deus abençoe sua filha. Viu muitos anos de vida. A estrela dela está brilhando, Ademir. Tá brilhando. Jota, quero participar do sorteio do frango assado. Vai, Corinthians. A empresa responsável do caminhão do lixo já venceu o contrato em Moçambique. Uai. Tô entendendo, não. Alô, alô, minha amiga Noélia Zandomenigue.
3: Oi, Jota. Boa tarde. Boa tarde, Jane. Ô, Jota, manda uma música aí pra mim. Quero fazer pro meu filho Maico, pro Noel, pro Juninho, pra Vívia, pra Nayara, pro Demetrio, pro meus netos, a Maria, o Derek. E pra vocês da rádio, pra Lenice, pra Antandinas. E pra minha amiga Marcela, que tá fazendo aniversário hoje, trabalhando no botequim comigo.
0: Ah, é?
3: Aí põe meu nome no sorteio. Academia, Academia Winner.
0: É verdade, né? Academia, Academia Winner. Um abraço pra Valdilene. E gostei de ouvir a música Zezé de Camargo e Luciano. Qualquer música deles eu oferecer pro meu marido Totone e minha filha, a Ellen. A Ellen. Abraço pra vocês. Abraço pra vocês aí, viu, Totone, o povo bom, né? É, sou a Maria aí do bairro Soledade, Jean e Giovanni, queria ouvir a música, qualquer um deles. Também especial para minha sobrinha que está fazendo aniversário hoje de casamento, hein? É? Que Deus abençoe sempre ele. Jaqueline Odair, parabéns. Alô, Jaqueline! Alô, Odair, parabéns para eles. Eles merecem. Eles merecem. Tudo bem. J. Maria, você buzinando pra mim tá parecendo um ator de novela com essa barba. Ai, Eva! Tá doido, Eva? aí eu vi que era você, aí eu dei umas buzinadas, tudo bem? Você não falou com o ator também, né? Pode ser o... Aqui sim. Ai, ai, ai, ai, ai, hein? Vamos com Zezé de Camargo e Luciano Cama de Capim. E o sorteio aqui, hein? Sorteio pra quem que saiu aqui, minha gente? Pra quem que saiu o sorteio aqui? Fala aí. O sorteio saiu para... Hein? Pra Tamara? Tamara? Tamara, você faturou aí o frango, Tamara. Tamara Cristina, alô Tamara, frango assado, Tamara, você está me ouvindo? Se estiver me ouvindo, dá um toque, vou já te aguardar aqui, se não der para vir, aí eu sorteio da pessoa, viu Tamara, Cristina? Um abraço para você, minha amiga. Vamos com o Zezé de Camargo. Essa é para matar a saudade. Você lembra quando tocava essa música? O que você estava fazendo? O que você fez? Você estava aprontando, né?

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1: Aê, meu povo, aquele abração pra você, a Tamara já ganhou o franguinho, né? Que gostoso. 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
1: São 13 horas mais 37 minutos em Muzambinho, vamos falando com mais gente por aqui, deixa eu ver com quem que a gente fala agora. Nossos amigos que estão participando, a minha amiga Célia, oi Célia.
3: Boa tarde, bem, que acertando, pelo sorteio.
1: Ei, Celinha, tudo bem, minha amiga?
4: Jota, boa tarde.
1: Doralice, Doralice.
4: Jota, gostaria de ouvir a música do Milionário Zé Rico, Belo Candeeiro. Quero oferecer a todos que estiveram ouvindo, principalmente para os meus irmãos, meus primos, a de Alterosa.
1: Tá certo.
4: Eu gostaria de ganhar, de participar dos sorteios da academia e do frango assado. Vale. Tenha uma boa semana.
1: Doralice, fica com Deus também, minha amiga. Deus abençoe você, viu?
5: Ô, Jota, boa tarde. Tô com uma moda pra nós. Aqui é o Daniel. Vai, Corinthians.
1: A Corinthians.
5: É, Jota, tem Corinthians pra Mengão, é? Que vai dar?
1: É da Corinthians. 3-0 lá no Maracanã. Hoje você vai ver. Hoje nós não perde, não. Você tá pensando o quê, ô, Daniel?
6: Boa tarde, Jota Maria. Aqui é o Denis. Queria ouvir a parede azul que o jogo de Marciano fez pra minha Rafa. Tá? Minha mulher Mara. Tá te ouvindo que falou.
1: Ê, trembão!
7: Ô, Jota Maria, como é que tá as coisas por aí, Jota? Tudo bom? Acabou as férias já? Voltou a trabalhar? Não, demais, né? Hoje tem, né? Hoje tem uma lapada, não sei, hoje, né? Tem uma baraca lá. Depois amanhã eu converso. Ontem o Russo teve aqui na chácara aqui.
1: É.
7: Tudo demais, manda um abraço pra você aí.
1: É. Assim, ô, Jota. Então tá jóia. Então tá jóia, meu amigo. Perdi o contato aqui, como é que é? Cadê aqui? O danado. E danada. Ah, aqui, né? Deixa eu ver quem que tá mandando abraço aqui. Alô, alô.
8: E aí, Jota, tudo bom? Jota, que é o Macir do Belém.
1: Oi, Macir.
8: Manda música pra nós aí. Tipo, o povo do Tony Escuri aqui. Fala na Fátima, o Tony Escuri, o Delay, o Jean. E pra você da rádio, hein? Alô? Você coloca a música do Barreirito fazendo fazer? É, qualquer uma dessas pra poder tocar aí.
9: Bom dia, Jota Maria. Tudo bem?
1: Quem
9: tudo
1: é?
9: Graças a Deus, estamos bem. Eu gostaria de ouvir a música do Chitãozinho Chororó, Fogão de Lenha, e oferecer para todo mundo que estiver ouvindo. Eu tô aqui fazendo almoço e escutando o rádio. Fica com Deus, que você tem
1: ótimo. Ah, é a Maria Aparecida, não, é a Aparecida do Bananal. A Aparecida do Bananal. Ô, meu amigo, o almoço já tem ficado pronto, você lavou as louças, tá preparando a janta, agora que eu vou tocar a sua música, né? Não é, Moacir? Não é, Moacir? Gente, Jota, aqui é o Região, toca pra mim a música Teodoro e Sampaio, desafio oferecer pra minha esposa Ivanilda, as minhas cunhadas Elaine, pro meu cunhado Edinho, pra todos os corintianos que estão ouvindo, põe meu nome no sorteio, fica com Deus. Valeu, hein? Quem é esse casalzinho bonito aí da década de quando? Da década de 50? Década de 60 ou década de 80? Daqui é a década de 80, né? Olha só, a década de 80 era a década mais boa que nós vivemos, não foi, gente? Nós fomos privilegiados na década de 80, 80 e 70, né? Mas mais 80, né? As músicas, o futebol, a cultura, o povo. Quem viveu essa década de 80 não esquece jamais. Que coisa boa, que quanta coisa boa na década de 80, né? Tinha de tudo, né? Aqui em Muzambinho tinha recreativo. Aqui em Muzambinho tinha o como é que chamava lá o outro? Eu esqueci o nome, é recreativo e o Sanches, né? Tinha também lá aqui no Muzambinho, tinha além desses dois, você passava ali no batidão, não é? Nossa, fervendo de gente, as músicas tocavam, aquelas coisas mais lindas, espetaculares. Michael Jackson, Nelly Lewis, tanta coisa boa. Fomos e somos privilegiados de viver aí essa década de 80. Bom demais da conta. Ô, saudade! Alô, alô, Terezinha!
0: Jota, tudo bem? Boa tarde. Jota, manda um chapeludo pra mim aí, coloca meu nome no sorteio. É a Terezinha. Beijo, fique com Deus. Ótimo domingo pra você.
1: Mandar um chapeludo pra você. Eu vou mandar um chapeludo pra você. Ô, Jota, queria Bairro Soledade, queria ouvir a música, que já foi, né? Essa aqui também já foi. Boa tarde. Manda um alô pra nós do Jardim Chico Pedro. Quero participar do sorteio. Ô, minha amiga Alessandra, mas pela barba do profeta... Alessandra, minha amiga, e também meu amigo aí, o como é que ele chama, gente? O Zé, né, Zé? Família boa, maravilhosa e querida.
10: Ah, o Jota, manda uma música do Eduardo Costa pra nós ir. Luciano Barbosa, põe meu nome no sorteio.
1: Ê, Luciano, olha só, passou eu não vi, meu amigo. Passou eu não vi. Mais um aqui.
11: Oi, Jota, boa tarde. Oi. Eu gostaria de ouvir a música Fundo da Grota.
1: Fundo da Grota?
11: Ofereço para todos que estiver ouvindo e oferecendo para a Maria Moreira, do bairro Soledade.
1: A Maria, você conhece ela? Eu conheço.
11: Quem lhe manda a mensagem é Dilma Rita, do bairro Jardim São Roque.
1: Ei, Vilma é sensacional.
12: Boa tarde, Jota, eu quero ganhar o frango, aqui é o Davi Lucas.
1: Qual Davi que tá falando? Jota, queria ouvir uma música Menino da Aldeia, oferecer para meus filhos Davi, o Brenner, Valentina, Alice e o marido. Para o Mineiro, minha mãe Maria, Fernanda e para minha mãe Valdirene, que completou mais um ano de idade na quarta... Cristina Hurtado, interessante, eu fui duas vezes no Bar do Mineiro, tá fechado, sabe, gente? Ele tá viajando, mas ele vai voltar só que dia, ô Cristina? Quarta-feira, né? Ele tá viajando, o Mineiro e a nossa amiga aí, a Valdirene, o Bar do Mineiro, o bar mais gostoso pra você ter aquela porção deliciosas. Não fique triste não que ele tá voltando, viu, gente? Bom dia, abençoado para você. Coloca meu nome no sorteio do frango, por favor. Solange, Fazenda Harmonia. Fazenda Harmonia, Solange. E vamos falar com ela, atleticana. O atleta tá bom, hein?
13: Oi, Jota.
1: O atleta.
13: Oi, amigo, tá bom. Tudo bem? Boa tarde.
1: A nossa repórter da MRB.
13: Ó, e não consigo ligar. Tento o tempo ligar aí, só dá ocupado o celular.
1: Pela barba aí. Do profeta.
13: Não consigo mesmo. Ó, amigo. E o Galão voltou, hein? O Galão teve dois jogos meio assim, meio na ressaca, aquele dia contra o Cruzeiro, né? Mas ontem nós jogamos bem, ganhamos bem do Fluminense. Agora, quarta-feira, contra o Santos em casa, né? Nós estamos sem perder lá desde abril. O último jogo que nós perdemos foi pro Flamengo. Aí, aquele ditado, é garrar no terço e torcer bastante e acreditar, né? Crer que o Galo vai passar, né?
1: Garrado, terço.
13: É jogo duríssimo, porque o Santos tá jogando muito, né, Jota? E o Santos contratou um jogador bom lá, né? Aquele Rodinei, aquele Cebolinha, ontem ganharam do Cruzeiro, né? Mas estão jogando bem, Jota. Vai ser um jogão. E nós, enquanto há jogo, há esperança, né? Vamos ver o que vai dar, né? Um dos dois tem que passar, né? É 2-0 que o Santos fez. Mas vamos ver se reverte em casa, hein, Jota? Mas vai ser um jogo daqueles. Haja coração. Mas e agarra no terço.
1: Boa tarde,
13: amigo.
1: Eu acho que vocês vão conseguir reverter aquele resultado. Acho que vão conseguir. Se bem que o Santos também tá bom, hein? O Santos melhorou muito, o Santos. Mas muito mesmo, hein? Ah, o Mineiro vai voltar hoje? Hoje o Mineiro volta, vai abrir o bar. Então, terça-feira, é isso, Cristina? É isso, né? Alô, Léo, na Ponte Preta, aquele abraço. Tudo bem, Léozinho? Beleza pura. Deixa eu mandar mais abraço aqui, o pessoal tá mandando, né? Um abraço pro Romualdo Chakra do Moçambo, Romualdo. Ué, celular teu, se você trocou, tô mandando mensagem aí, mas tá só um pauzinho. Tem que aparecer os dois pau. Só um pau não resolve. E o pau azul, né? Esse pau que aparece aí tem que ser esses pauzinho pretinho. Dá certo, não. Tem que ser o pauzinho azul. Pauzinho azul.

Aê, essa música bonita, hein? Tá louco, senhor. Que é isso? São Mateus Supermercado com a gente, o nosso abraço. Também Academia Winner. 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São 13 horas e 50 minutos em Muzambique. Deixa eu ver se tem mais participações por aqui. Nós estamos já encerrando nossos trabalhos. Quem que agora aqui que mandou essa foto aqui? Selma Moreira. Olha a Selma Moreira por aí, gente. Foto dos anos 80. Não era verdade, Selma? A gente não era assim mais elegante, parece, não sei lá. As músicas, as paixões, o romantismo, o amor. Hã? Hã? Nossa Senhora da Aparecida! Que é isso?

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O cara é fenomenal.

Jota, você acredita que nesta semana eu e o Totone fizemos bodas de prata? Toca a música Uma Estrela Ainda Brilha em Nosso Olhar com Mato Grosso e Matias. Obrigado, bom domingo. Quem que é que tá falando aqui? Ô, minha amiga, minha filhada, que Deus abençoe. Você fizer quantos anos? Eu e o Totônio, música e uma estrela, fizemos aí bodas de prata. Bodas de prata são 20 anos? 20 anos, né? Não, 20 anos não, como é que é? 25 anos? Hã? E eu fui padrinho de vocês, eu não lembro mais, velho. Deus abençoe você, Totônio, meu primão. A Marta, que Deus ilumine sempre o casal mais lindo do Brasil. Feliz.

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1: A Dona Alice faturou aí, né, o mês gratuitamente da Academia Winner. Vivi isso, anos 80, quem viveu? Ah, você viveu, Denis. Não era diferente os anos 80, Denis? Muito diferente, né, meu amigo? Muito diferente.

Então, Bini, bora chegando o Celcinho por aqui. Grande abraço a todos pelo carinho. Verdadeiro homem com H. Nos anos 80. Alô, Totonho, alô, Valdilene, abraço pra vocês. Alô, minha amiga Marta, alô, Totonho.

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2: Muito boa tarde, 2h28, estamos chegando, domingão, 13 de setembro de 2026, temperatura 25 graus, uma ótima tarde para você que sintoniza 99,1 Atividades de Rádio. Vamos juntos, hein, até as 18, né, com muita moda boa, descontração, alegria no seu rádio. WhatsApp, fica à vontade aí, viu, 3571-4383, fiz tudo errado, hein, sucesso do Leonardo.

0: 11h32, agora na atividade, tá aí o Leonardo começando por aqui, né? Fiz tudo errado, moda boa, vai mandando seu alô aqui na atividade, 3571-4383, bora lá começar aqui.
1: Boa tarde, seus caros, aqui é a Mário, quero oferecer a música Rita Lee, Ovelha Negra. Meu marido Denis, para tu te ver ouvindo.
0: Valeu, obrigado pela participação. Celso Carlos, boa tarde. Manda um alô especial para minha sobrinha, tá fazendo aniversário de casamento. Que Deus abençoe sempre ela, Jaqueline e Odair. Parabéns para eles, né? Eita, então tá mandado, viu, minha amiga? Gostaria de ouvir a música do João Mineiro e Marciano, que eu não achei, vou mandar com o Chico Rei Paraná, separados, né? E oferecendo aí para todos os ouvintes também aqui da rádio. E pra Vilma, né? É a Maria, né, Maria? Lá da Soledade também, curtindo a atividade. William também mandou boa tarde, J. Maria. O J já foi embora, rapaz. Foi tomar uma, né? Tomar uma vitamina e comer um bicho morto, né? E ele tá viajando pra tudo quanto é lado agora, né? 14 horas e 33 minutos aqui na atividade. Quem mandou alô? Deixa eu ver aqui.
2: Fala aí, Portioli, como é que o senhor tá? Tudo certo? Beleza? Boa tarde,
0: então. Amigão.
2: Ou tem como você escolher a Laura Pausini pra nós nas perdidas, fazendo favor aí?
0: Hoje não tem perdida, não.
2: Minha esposa,
0: não.
2: Minha filha,
0: tá ficando...
2: senhor Calil, senhor Vidal, senhor Osmar, senhor Cido Negrinho, popular marido da Mariana, senhor, toda a sua família, pro tio Célio e pro seu Aguinaldo, nos Alves.
0: Ei, Aguinaldo, olha lá, o tio Tony também falou, e o Jair do Gás.
3: Esses

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13: Totalmente demais, agora 14 horas 53 minutos, já estamos de volta aqui para tocar mais moda boa para você aqui na atividade. 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Bora aqui no WhatsApp, vamos ver quem fala, vamos zapear aqui.
14: Opa! Bom, Celso.
13: Oi, bom.
14: É o Paulo do Muquém.
13: Você tá bom, Paulo?
14: Toca aí pra nós com Simprão de Tudo.
13: Felipe Falcão. Valeu, obrigado pela participação. Um abração pra vocês aí, tá joia?
15: Oi, boa tarde, Celso. Oi. Carlos. Aqui tudo é joia? Dilma, Jardim São Roque. Eu gostaria de ouvir uma música.
13: É.
15: João Paulo e Daniel, Rosto Molhado.
13: Boa.
15: Eu sei que ela é meio antiga, né? Mas eu adoro essa música.
13: Aqui nós toca.
15: Gostaria de oferecer para todo mundo que estiver ouvindo, principalmente para Maria Moreira, do bairro Solidade, que ela mandou para mim agora mesmo.
13: É.
15: Eu ofereço para a sua família também, tá?
13: Tá joia.
15: Fica com Deus. E obrigada.
13: Obrigada a você, minha amiga, ali do Jardim São Roque, vizinho aí da gente, né? Ali do Chico Pedro, do Quinta da Bela Vista, né? E o meu amigo Tião Rezende, seu vizinho aí, né? Aquele abração aí pra todo mundo aí, tá joia? Mais um aqui agora é o Tibira.
16: Boa tarde, Sérgio Cara, beleza?
13: Oi, você tá bom, Tibira? É nóis, quem
16: manda
13: nóis?
16: Um modão pra nós aqui em casa, tá? Eu e o Lucão hoje aqui, só nós dois.
13: É?
16: Ixi. As mulheres já vieram trabalhar hoje, é domingo.
13: Não é possível?
16: Só o Tony aqui.
13: Sério? Bebendo,
16: mexendo o narizão de cachaça. Manda um modão pra nós aqui, é o Cavalo Preto, Tulipe Novo. Um abraço, meu amigo.
13: Tchau, obrigado. Valeu. Agora tá chegando aqui, deixa eu ver quem é. Ah, deixa eu mandar um abraço pro Joana Dalete, pediu uma moda boa do Lourenço Lorival, né? Oferecendo pra toda a sua família, seus amigos, pra todo mundo que tá ouvindo. E amanhã é seu aniversário, né, amigo? Parabéns pra você, tudo de bom, viu? Que essa data repita por muitos e muitos anos. Chico Rei, Paraná, aqui na

Ó Maria Santíssima, pelos méritos de Nosso Senhor Jesus Cristo, em vossa querida imagem de Aparecida, espalhais inúmeros benefícios sobre todo o Brasil. Eu, embora indigno de pertencer ao número de vossos filhos e filhas, mas cheio do desejo de participar dos benefícios de vossa misericórdia, prostrado a vossos pés, consagro-vos o meu entendimento, para que sempre pense no amor que mereceis. Consagro-vos a minha língua, para que sempre vos louve e propague a vossa devoção. Consagro-vos o meu coração, para que depois de Deus vos ame sobre todas as coisas. Recebei-me, ó Rainha incomparável,

0: Vós que o Cristo crucificado deu-nos por mãe, no ditoso número de vossos filhos e filhas, acolhei-me debaixo de vossa proteção. Socorrei-me em todas as minhas necessidades espirituais e temporais, sobretudo na hora de minha morte. Abençoai-me, ó celestial cooperadora, e com vossa poderosa intercessão, fortalecei-me em minha fraqueza, a fim de que, servindo-vos fielmente nesta vida, possa louvar-vos, amar-vos e dar-vos graças no céu por toda a eternidade. Assim seja. Oremos. O Senhor Jesus Cristo esteja a teu lado para te defender, dentro de ti para te conservar, diante de ti para te conduzir, atrás de ti para te guardar, acima de ti para te abençoar. Ele que vive e reina pelos séculos dos séculos. Amém.
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13: Totalmente demais, já estamos de volta, 3 horas e 13 minutos, olha, eu quero falar para você da Agrocampus, hein? 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Bora aqui no WhatsApp, vamos zapeando por aqui. Alô, alô, boa tarde.
14: Oi, Celcinho, boa tarde, tudo bem?
13: Tudo jóia, Célia?
14: O Celso, toca pra mim Promessa de Amor das Irmãs Freitas, fazendo um favor.
13: Beleza.
14: Muito obrigado, um ótimo final de semana pra você. Bom começo, né, Celso, de semana, né?
13: É verdade.
14: Pra você, fica com Deus. E o J. Maria pôs rodinha no pé agora, Celso. Ninguém segura ele mais. Segura, nem Jesus segura.
13: Ai, 3h15 agora na atividade. É isso aí. Deixa eu ver quem fala aqui.
15: Oi, Jota.
13: Ó. É o Gabriel.
15: O Jota. Ô, Celso, tá, Carlos.
13: Tá longe,
15: quero mandar a música do Quem mandou o... Não.
13: Clima de rodeio.
15: Manda do... É Breno Matheus. Vai descer, quer mandar pro Tonho. Pro Zedinho. Pra Liane. Pra mãe, pro Baiano. Pra Liede. Pro Romildo, pro Gesso. Tu que tá vindo da rádio.
13: Tá joia, Gabriel. Obrigado pela participação. Mais um aqui.
16: Celso Carlos, boa tarde. Quem fala aqui é o Gilson da Coab.
13: Fala, Gilson.
16: Vou oferecer essa música principalmente pro Osmar, que é meu segundo pai, né? Que eu considero meu padrasto. Oferecer pra minha mãe, que é uma pessoa excelente, que me ama. Minha mãe me ama. E é um anjo, entendeu? Só tem ela viva comigo, meu padrasto. Ele tá aqui. Tô aqui almoçando agora, acordei 2 horas. Nossa, dormi tarde. É. E eu tô comendo aqui uns cuscuz com ovo. Tá bom demais. Eu quero fechar a música pro Osmar. O João Paulo Daniel. Como é que é? O cheiro dela. Tem que dar o cheiro mesmo. E fique com Deus. E Deus te abençoe, viu? Eu gosto muito da tua atividade. Isso é 10.
13: É nóis, que é nóis. Tamo junto. Um abraço pra vocês aí. Tudo de bom.

0: Gijo.
1: Mas tá louco, que moda boa, hein? Promessas de amor às irmãs Freitas, na Lúcia e Luciana, aqui na atividade. Até eu cantei um pouco essa moda, Célia. Oitadinha, menino, que moda boa. As irmãs Freitas agora tá em triplicidade, né, Célia? Você viu, né? Elas gravaram em umas modas novas. Agora é a Ana Lúcia e Luciana e a Auriana, que é filha da Ana Lúcia, né? Canta demais da conta essas meninas, rapaz. E... a Ana Lúcia e Luciana é dos anos 70, mais ou menos, né? Ou antes, né? Danado, hein? Agora a Auriana é uma moça novona ainda, né, rapaz? Deve ter uns 30 anos por aí, né? Canta demais. 3 horas e 32, você ouviu uma pancada de moda boa aqui, né? Olha, as irmãs Freitas passou por aqui, Cavalo Preto, Sérgio Reis, não sobrou lugar pra mim, né? Lourenço Lorival e nós, é simprão de tudo, Felipe Falcão aqui na atividade, beleza? William pediu aí o Roupa Nova, daqui a pouco, depois do bloco comercial, nós manda um Roupa Nova aí, tá bom, William? Tá onde hoje, hein? Tá no Jardim Cerávalo, no Parque da Colina ou no Jardim Itália? Aonde você tá? Você não para, né? Ou você tá no cemitério? É dia de domingo, é dia de visitar o cemitério, né? Gosta um pouco de um cemitério, né? Tá doido! 3h32 agora na atividade. O Tchão do Engano tá por aqui também, né, Tchão?
2: João Paulo e Daniel.
3: Oi, Sérgio, boa tarde.
1: E o som tá no 13.
3: É que dá coisa aí. Ô, Sérgio, manda uma moda pra nós aí. Se der, faz favor, manda pra nós aí, ô. Se der de Carmargo Luciano. Muda de vida.
1: Muda de vida.
3: Feliz pra todo mundo que tá vindo, sair da rádio. Falou, meu amigo.
1: Alô.
3: Boa tarde, isso aí. Bom finalzão de domingo. Que bom. Tchau, obrigado.
1: Tchau, de nada. Valeu, aquele abraço.
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11: Oi, já estamos de volta em 3h46 aqui na atividade. Domingão gostoso, em 13 de setembro de 2026. Temperatura agora marcando 26 graus em Muzambinho. 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Tem mais alô, alô. Aqui é o WhatsApp. Alô, boa tarde.
12: Alô, Celso Portioli. Toca um modão pra nós aí, fazendo um grande favor. Pra mim aí, o Danilo, meu genro, a Jaqueline, minha esposa Lourdes, meu filho Lucas, Janaína.
11: Tá todo
12: a Maria,
11: mundo aí,
12: meu cunhado Silvão, o Pascoal, que tá aqui em casa. E a todos os ouvintes. Seu Rovils também, que tá ligadinho com nós aqui em casa, aqui no almoço.
11: Todo mundo foi pegar o ramo.
12: Estamos te ouvindo. Toca um modão pra nós aí, fazendo um grande favor. Lá, bem bonito aí, garoto. Estamos aqui te ouvindo.
11: Tchau, obrigado. Um abraço pra todo mundo aí. Muito obrigado pela audiência, pela sintonia, tá joia? O Luiz Carlos tá ouvindo a gente também, né, Luiz Carlos? Obrigado pela sintonia aí. Madalena, boa tarde.
13: Manda pra minha mãe, aí a mulher quer.
11: Ela apaixonou nessa agora. Esqueceu até o Teodoro Sampaio, né?
13: Meu sobrinho, meu marido das 10 pra eles, pra Diana, mulher, pra Alexandre, Isabel, pra Natália, pra Soninho, pra Leandro, que vai de meus meninos, pra Ivana, que as meninas, Dima, pra todos meus amigos aqui, pra todos os ouvintes de vocês, toda a sua família, tchau, boa tarde.
11: Obrigado pela participação, pessoal, no Cambuí. Tem como você mandar música minha, da Vilma, porque daqui a pouco nós vamos sair. Já toquei as duas meninas. É a Maria, né, Maria? Celso, boa tarde, arraste uma cadeira, Estãozinho Chororó, ofereça aí pra minha mãe, a Fátima, a Celia, o Décio, a madrinha Maria, o Silvano, a Maria de Fátima, fica com Deus aí. Tchau, obrigado. Somos Atividade. A rádio feita para todos é a Elisângela, da Grama. Valeu, Elisângela. Obrigado pela participação aí, viu? Eita. 3 horas e 49 minutos. Vamos descer pro BC, né, meu amigo Gabrielzinho?

0: faltando 5 agora para as 4 horas da tarde. Volta para mim, Roupa Nova. Música legal aqui na atividade, hein? A minha amiga Lenir também tá ouvindo, né, Lenir? Pediu para mandar um Gustavo Lima, daqui a pouco eu mando para você, tá joia? Agora é 3h55.
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0: Tô tão mal, hein? Priscila Meirelles com a participação do Edson e Hudson aqui na atividade. Agora 4 horas e 4 minutos. Boa tarde pra você, hein?
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0: Totalmente demais, hein? A gente vai pro intervalo aqui rapidinho. Daqui a pouco tem Renan e Raí. Tem também aqui a música bonita na indicação da minha amiga aqui, a Elisângela, né? E tem aí a música também, Meu Barquinho, lá pro Luiz Carlos. Tem muita moda boa até às 18 horas. Não saia da sintonia, já já voltamos.

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10: É, o seu domingão muito mais legal. 16 horas e 17 minutos agora aqui na atividade. 25 graus marcando aqui em Muzambinho nesse domingão gostoso, hein? 13 de setembro de 2026. Bora lá com mais moda boa pra você. 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Manda um alô aí pra turma da Tirança do Leite da Tarde, já tá todo mundo ligadinho aí, trabalhando e curtindo a atividade, né? Você que tá no sítio, na chácara aí, ligadinho aqui com a gente, aquele abração pra vocês aí, um ótimo domingão, hein? Deixa eu mandar um alô aqui pro pessoal da Palmeia, sempre ligado com a gente, meu amigo Tonhão, Rogério, né? A Luísa e os meninos, né? Ah, o meu amigo Geraldo Bigode, aquele abraço. Aí a minha amiga Silvana, o Zé Roberto, seu filhinho, né? A Maíra e o Nivaldo também, aquele abração aí, beleza? Pessoal aí do Cambuí, Caxias do Cambuí, lá do Ribeirãozinho também. Meu amigo Ricardo, né, Ricardão? Ricardo Ventura, aquele abraço. Pessoal aí da Serrinha Palmeiras, lá da Cachoeira do Pinhal também. Barra Bonita, meu amigo Ivan, né? Também o pessoal aí curtindo, meu amigo Célio, né? A toda a turma aí da Barra Bonita. Lá na Ponte Preta também, a Silvana, a Nilda, a Lúcia, né? Todo mundo tá ligado com a gente. Aqui no Pantana também, pessoal que tá sempre ligado, Morro Preto, Guatapará. Pessoal lá dos Mendonça, né? Minha amiga Nilvanda, sempre ouvindo a gente também. Ah, o seu Antônio, com a esposa também, né? O pessoal de Juruai, aquele abração pra todo mundo aí, beleza? Renan e Raí, amor eterno.

4 horas e 28 minutos aqui na atividade, o Rei Roberto Carlos e o Chitãozinho e Chororó. Arraste uma cadeira. Deixa eu mandar um alô aqui lá pro Geraldo Godoy, pessoal em Juruá, que fica lá no bar, né, ouvindo aí a atividade. Aquele abração pra vocês, viu? Meu amigo Dominguinhos também, né? Lá na chácara, ali no sítio, né? Curtindo aí a atividade com a família. Sempre tá pedindo pra gente mandar um alô lá, né? Manda um alô, tamo lá ouvindo, né? A todos, né? Os nossos amigos que ficam aí no pesqueiro também, né? No sítio, na chácara, curtindo a atividade aí. Um grande abraço. Agora tá chegando o Desejo Imortal, hein, Gustavo Lima.

0: horas e 32 minutos, a versão de Roxette, Desejo Imortal, né? Aqui na atividade, essa foi a indicação da Lenir, aí curtindo a atividade também, né? Lençol Gelado Rio Negro e Solimões foi indicação aí do nosso amigo Lino aqui do centro, né? Mandando aí pra sua netinha, pra sua filha, lá pros meus pais, pros meus irmãos, né? Pra mim, pra todos aqui da rádio, pra todo mundo que tá ouvindo. Pro Boquinha, Maria, né? O Eufrásio, que ouve a gente lá no Pantanal. Hoje de manhã tava sem internet, viu, Lino? Ela falou que tava sem Wi-Fi lá, né? Tava só nos créditos, mas nos créditos é difícil curtir, né? Não cai toda hora, né? Então tem que ser Wi-Fi mesmo pra poder ouvir aí a rádio pela internet. A gente vai aqui pro intervalo e volta daqui a pouquinho, né? Com mais moda boa pra você agora, 4 horas e 33 minutos.
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2: 16 horas e 33 minutos, 25 graus.
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8: Com certeza, agora são 16 horas e 47 minutos aqui na atividade. 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Bora aqui no WhatsApp, vamos ver quem fala. Alô, alô.
9: Olá, Celcinho, boa tarde. Estou aqui no Domingão, aqui nas minhas costurinhas aqui, e ouvindo atividade, ouvindo... Celcinho Portioli, gostaria de ouvir a música.
8: Os pássaros estão cantando, né, minha amiga?
9: José de Camargo e Luciano, dia em que eu saí de casa. Mando para todos os ouvintes, para minhas filhas, pro Celso, pro Lucas, meu genro. Enfim, para todo mundo que curte atividade, pra Tia Lena no Cambuí, pra Rosa do Bairro da Grama e para você, Portioli. Falou,
8: valeu, amiga. Aquele abraço. Ótimo final de domingão, boa semana.
10: Boa tarde, Oscar. Aquele sonho de um caboclo. João Carreiro de Capataz. Agradeço minha esposa Mara, que todo mundo está ouvindo. Alô, amigo.

0: Agora, com muito carinho, quero chamar para cantar comigo essa linda canção o meu irmão Moisés Cleiton.
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6: 17h14 aqui na Atividade, já estamos na nossa última hora por aqui, hein? Muito bem, vamos seguindo aqui, né? 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
6: 5h15 agora na atividade, Celso, boa tarde, é o Paulinho Rafael. Toca Zezé de Camargo, irmão da Lua, amigo das estrelas, mandar pro meu pai Pedro Celso, também pra tia Márcia, tia Carmen, tia Lúcia, o Juninho, né? Também pra minha mãe, a Roselaine, a Irene, minha avó, e pra todo mundo que tá curtindo aí. Valeu! A Maria da Soledade tá pedindo aí um RPM, né, Maria? Mandar um alô aqui pro meu amigo Tião Rezende, né, Tião Rezende? Aquele abração pra você também. Obrigado aí pela audiência, sempre curtindo a atividade, né? Essa aqui vai pra Cida, Cidinha da Vila Bueno, né, Cida? Eduardo Costa.

0: 17 horas 26 minutos aqui na atividade, em meu pensamento, Xande Sala, Every Breath You Take. Música bonita aqui na atividade, hein? Manda um alô aqui pro meu amigo, o Billy Knight, né, Billy Knight? Tá na sintonia, curtindo aí a atividade também, aquele abração pra você aí, tá joia?
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Agora 5h29 aqui na atividade, Tião do Carro em Santarém, o sonho de caboclo, hein? Mandar um abraço aqui pra Lourdes também, que tá na sintonia curtindo a atividade, né, Lourdes? Vou deixar o meu bloco comercial e umas modas pra terminar aqui, gente. E vou nessa, né, que amanhã é às 5 da manhã. Eu estarei aqui até às 7, né, substituindo novamente o J. Maria aí, tá joia? Aquele abraço pra vocês, um ótimo domingão aí, né? Bom começo de semana a todos, hein? Tchau, tchau.

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0: O anjo do Senhor anunciou a Maria,
1: e ela concebeu do Espírito Santo.
0: Ave Maria, cheia de graça, o Senhor é convosco. Bendita sois vós entre as mulheres, e bendito é o

0: e habitou entre nós.
1: Ave Maria, cheia de graça, o Senhor é convosco. Bendita sois vós entre as mulheres, e bendito é o fruto do vosso ventre, Jesus.
0: Santa Maria, Mãe de Deus, rogai por nós, pecadores, agora e na hora de nossa morte. Amém.
1: Rogai por nós, Santa Mãe de Deus,
0: para que sejamos dignos das promessas de Cristo.
1: Oremos. Derramai, ó Deus, a vossa graça em nossos corações, para que, conhecendo pela mensagem do anjo a encarnação do vosso Filho, cheguemos por sua paixão e cruz à glória da ressurreição. Por Cristo nosso Senhor. Amém. Glória ao Pai, ao Filho e ao Espírito Santo,
0: como era no princípio, agora e sempre. Amém.

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2: 18:03.
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